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Muito bom dia, muito bom dia, muito bom dia, muito bom dia. Sejam todos muito bem-vindos a este período de emissão. Este é o segundo período de emissão depois da madrugada dentro. E cá estamos nós, nesta manhã de sábado, trazendo aqui este segundo período de emissão. Manhã de sábado, 15 de agosto do ano 2026. Vamos juntos até muito perto das 9 horas e até lá estarão na companhia do Mário Malua. Recordar que ao longo deste período de emissão nós vamos trazer aqui muita música, palavra amiga e também a informação. É isso mesmo. Então, amigo ouvinte, está convidado a fazer parte desta caminhada que vai durar aproximadamente 4 horas, não é? É exatamente isso. São 4 horas de viagem e certamente que amigo ouvinte estará lá do outro lado, na nossa companhia, e nós vamos fazer de tudo, mas de tudo mesmo, para que esta companhia, passe aqui a redundância, seja das melhores. É, queremos ser a melhor companhia nesta manhã de sábado. Disse e volto a dizer, Mário

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0: dizer que só agora que o ouvinte acaba de conectar-se a este canal de rádio, nós prometemos lá no início desta emissão que haveríamos de trazer a informação. É sobre isso que vamos avançar neste preciso momento. E qual é a informação? Já a seguir, como a lua. A informação é esta, que damos conta que o governo vai investir cerca de 170 milhões de meticais na reabilitação da Estrada Nacional número 1 na província de Sofala. Isto é uma boa nova, não é? É verdade. As obras serão realizadas em troços considerados críticos, numa extensão de cerca de 12 quilómetros. Os dados foram avançados esta quinta-feira pelo Ministro dos Transportes e Logística, João Macron, durante uma visita à rodovia. Segundo João Macron, admitiu que a intervenção na província está atrasada, mas realçou que a prioridade é garantir maior resistência das estradas antes da chegada da próxima época chuvosa. Vamos lá esperar para ver, e todo mundo está ansioso para que essa Estrada Nacional número 1 seja reabilitada e que possa trazer uma transitabilidade condigna para todos os utentes daquela via, que é o corredor do desenvolvimento do país. Enquanto isso, residentes aqui da cidade da Beira manifestaram satisfação com o atual ritmo do crescimento socioeconómico, político e cultural da autarquia. Entre os sinais do progresso, destacam a construção e a reabilitação de vias de acesso, valas de drenagem e edifícios públicos. Entrevistados pela Rádio Moçambique, cerca dos 119 anos, segundo o maior centro urbano do país, dizem que, apesar dos avanços, a gestão dos resíduos sólidos continua a ser o principal desafio da administração municipal. E ainda cá entre nós é que o jurista e antigo governante Oscar Monteiro defende a valorização da figura do secretário permanente como forma de garantir maior continuidade e estabilidade na administração do Estado. Para Monteiro, os melhores e mais experientes funcionários públicos devem ter a possibilidade de construir uma carreira nestas funções, em vez de serem sistematicamente promovidos a cargos políticos como os de ministro ou vice-ministro. Segundo Oscar Monteiro, os cargos políticos têm uma duração limitada, enquanto o Estado necessita de quadros que permaneçam nas instituições e assegurem a continuidade da administração pública. Por isso, considera que a função de secretário permanente, que já existe na estrutura do Estado, deve ser dignificada e valorizada como uma possível etapa de consolidação da carreira dos funcionários públicos. E já vamos lá espreitar notícias fora de porta, dizer que pelo menos 18 pessoas morreram no naufrágio ocorrido ainda esta semana no Lago Kariba, aqui no vizinho Zimbábue, que causou cerca de 46 mortos e abalou o país, informou ainda ontem a polícia do Zimbábue. De acordo com um comunicado divulgado pela Polícia da República do Zimbábue, ZRP, na sigla inglês, entre os 44 falecidos, cuja identidade foi confirmada, encontram-se 26 adultos, 20 mulheres e 6 homens e 18 menores, 9 meninas e 9 meninos, incluindo crianças pequenas com idade compreendidas entre 1 e 5 anos, bem como crianças mais velhas. E para fechar, vamos olhar esta nota, que será o nosso que será a nossa última nota, bem, passa aqui a redundância, não é? Que tem que ver com o Tribunal Municipal de Moscovo, condenou um russo a 23 anos de prisão por espiar para os serviços de informação polacos, anunciou ainda ontem o Serviço Federal de Segurança da Rússia. A condenação de George Pigorov foi anunciada um dia depois de a Polónia ter comunicado a detenção de um russo que iria atacar um homem com dupla nacionalidade norte-americana e ucraniana em Varsóvia, sob ordens da secreta de Moscovo. Pigorov, de 37 anos, foi acusado de recolher os dados sobre sistemas de armas avançados utilizados pela Rússia durante a guerra da Ucrânia, disse FSB num comunicado. E pronto, nós vamos avançar com mais notas lá mais para frente. E até já, fiquemos com mais música.
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0: sábado, final de semana, e aqui na Cidade FM é sempre assim, não é? É muita agitação, muita música boa e também não deixamos de trazer a informação. Isso não pode falhar de jeito nenhum, não pode mesmo. Portanto, vamos já agora falar deste assunto que pode ser do seu interesse. Assunto este que dá conta que o presidente do partido Anamola, Venâncio Mondlane, denunciou uma alegada onda de insegurança que, segundo afirma, está a afetar membros da sua formação política em diferentes regiões do país. Venâncio Mondlane, que falava ontem, sexta-feira, em Quelimane, disse que 56 membros do Anamola foram assassinados, apontando ainda para casos de incêndio e destruição de residências, bem como outras formas de violência contra membros do partido. A empresa Linhas Aéreas de Moçambique mudou de nome para Air Mozambique. A nova marca foi tornada pública esta sexta-feira durante o voo inaugural Maputo-Nacala. A companhia passa a ligar as regiões centro e norte a partir da cidade da Beira. A mudança de marca enquadra-se no processo de reestruturação e revitalização da Companhia Aérea Nacional. A bordo da aeronave inaugural, o ministro dos Transportes e Logística, João Macombe, destacou o trabalho desenvolvido pelo Conselho de Administração da empresa, acionista, trabalhadores e tripulações. Bem-haja a Linhas Aéreas e a sua recuperação. Vamos lá fechar com o desporto. Vamos fechar com o desporto. Já é oficial, Messi muda de clube e é agora um reforço aos sauditas de Al Ettifaq a título de empréstimo. É verdade. Jovem extremo francês de 19 anos de idade regressa ao campeonato da Arábia Saudita. Depois de ter estado emprestado ao Nyon SC na época passada, Strasbourg tem contrato com o gaulês até o verão do próximo ano. O Al Ettifaq, do principal escalão de futebol da Arábia Saudita, anunciou o início da tarde desta sexta-feira a contratação a título de empréstimo de Rayan Messi. Há quem estava aí a pensar que é o Lionel Messi. Não, é o Rayan Messi. Rayan Messi, que nasceu em 2027, é filho de pais camaroneses. O jovem de 19 anos de idade foi emprestado aos franceses do Paul Futebol Clube e aos sauditas de Neom na época passada, regressando outra vez à Arábia Saudita. Messi, que está vinculado ao Strasbourg até o junho de 2027, foi emprestado até o fim da época num negócio que contempla uma opção de compra. Enquanto isso, o Bruno Lage, antigo treinador do Benfica, arranca com o pé esquerdo na Arábia e a culpa é do Trincão. É do Trincão? O Al Diriyah, agora orientado pelo antigo treinador do Benfica, perdeu esta quinta-feira na visita ao Al Ahly. Francisco Trincão foi titular e participou da jogada do golo dos campeões asiáticos. Tinha que fazer alguma coisa, não é? Bruno Lage estreou-se da pior maneira no comando do Atlético de Al Diriyah, a ser derrotado no decorrer da noite desta quinta-feira pelo Al Ahly por uma bola sem resposta de Francisco Trincão, que esteve ligado de forma íntima ao golo que deu origem ao triunfo dos campeões asiáticos naquele que foi um duelo que foi válido para a primeira jornada do campeonato da Arábia Saudita. Ok, vamos lá fechar com esta nota que dá-nos conta que espanhóis revelam novos dados sobre o interesse do Barcelona em Suárez. Suárez, que é jogador do Sporting, não é? A imprensa desportiva espanhola da Catalunha revelou que o avançado do Sporting foi oferecido ao Barcelona há 2 meses. Ainda assim, Julian Álvarez, do Atlético de Madrid, é o principal alvo dos catalães. Fabrizio Romano, jornalista italiano especializado em questões relacionadas com o mercado de transferências, avançou ao início da manhã desta sexta-feira que Luis Suárez estaria na lista dos potenciais reforços para a frente do ataque do Barcelona. Mas, ao que tudo parece indicar, essa informação não corresponde à verdade dos fatos. E o avançado do Sporting, que surgiu como a principal alternativa do argentino Julian Álvarez, cuja saída do Atlético de Madrid parece cada vez mais complicada. Ele que tem um contrato com o clube da capital espanhola, que é válido até junho de 2030. Mas os olhos dos culés estão mesmo no argentino. E com esta nota nós paramos por aqui. Certamente que ainda voltaremos com outras outras notícias do país e também do mundo. Não saia daí e vamos continuar com muito mais música. Até já.
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2: Muito bom dia, este é o Elas na Cidade FM. Hoje, 15 de agosto de 2026, Maria Estrela Hermínia é o meu nome. Já sabe, amigo ouvinte, que sábado sim, estamos consigo das 9 até bem perto das 11 horas, lhe trazendo o melhor neste programa, denominado Elas na Cidade FM. E hoje não vai ser, portanto, diferente. Nesta primeira hora vamos ouvir boa música, música esta que enaltece a mulher, sobretudo a mulher moçambicana, e nós temos a máxima certeza que a mulher que nos ouve aí do outro lado é mesmo moçambicana, ainda que não seja do nosso belo Moçambique, mas se está ligada aos 105.2 a esta altura é porque é nossa, não é? É mesmo nossa. Estamos neste momento com 9 horas e 29 minutos. Tal como dizia, nesta primeira hora vamos ouvir música boa. Vamos ouvir também algumas dicas de moda para as nossas meninas, para as nossas manas, que juntam-se a nós nesta belíssima manhã de sábado. Na nossa segunda hora vamos receber Sara Arona, ativista social e também chefe do departamento de HST da AGL, ela que vai, portanto, conversar connosco, vai falar de si, falar da sua vida, falar da sua caminhada profissional e etc. Isto é na segunda hora do nosso programa. Então, o amigo ouvinte tem mais de 1.000 motivos, não é, para continuar ligado aos 105.2, sobretudo ao programa Elas na Cidade FM. Vamos agora convidar Tamires Moyane, canta para nós Já Deu. Quero a esta altura também desejar votos de uma ótima condução a quem nos acompanha a partir da via. Na condição de condutor, por favor, conduza com muita prudência e chegue em perfeitas condições ao seu destino. Quero também mandar um beijinho, um forte abraço a quem está neste momento, se calhar, no mercado, já a fazer as compras para poder preparar-se o almoço, assim como também o jantar. Boas compras e use o dinheiro com muita, mas muita racionalidade. Vamos ao encontro de Tamires Moyane. Canta para nós Já Deu, ao lado de Luqui. 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

0: Pois bem, estamos com 9 horas e 37 minutos. Gratos pelo carinho da sua audiência. É amanhã de sábado, 15 de agosto de 2026. Já agora um beijo e um forte abraço a si, que completa mais um ano de vida. Queremos celebrar, queremos festejar consigo. Tenha um ótimo aniversário, que Deus possa ricamente abençoar-te. Este é o Elas na Cidade FM para este sábado. O amigo ouvinte já sabe que sábado sim, nós estamos consigo, lhe trazendo deste programa maravilhoso que enaltece, portanto, a mulher. Bom, a esta altura eu quero convidar-vos a começarem então a pesquisar aí a nossa página no Facebook, chama-se Rádio Cidade e Fendeira, porque daqui a pouquinho nós vamos sim atualizar a nossa página, vocês vão ficar a par daquilo que está a acontecer e que ainda vai acontecer ao longo do nosso programa. Saiba também que estaremos juntos até bem perto das 11 horas, mas enquanto isso não acontece, vamos ouvir Sagacidade no Amor.
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Slowly Vila Nova com a música Jonas Gomorra. Estamos com 10 horas e 10 minutos. Penso que a esta altura já podemos sim acompanhar este dedo de conversa que nós tivemos com esta nossa convidada. Chama-se Sara Aron. Acompanhe e descubra de quem se trata. Muito bem, amigo ouvinte, esta é mais uma edição do Em Conversa Com, aqui no programa Elas na Cidade FM. E hoje, não será portanto diferente, trazemos mais uma mulher que com certeza tem uma história inspiradora. A quem desde já cumprimento e desejo aí as boas-vindas e agradeço imenso por ter aceito o nosso convite. Não foi fácil tê-la aqui. Bem-vinda.

0: Obrigada.
1: Muito bem. Para começar, diga-nos o seu nome completo. Pode-nos passar toda a biografia. Vamos a isso.
0: Obrigada pelo convite. É um enorme prazer fazer parte desta linda rubrica. Eu sou a Sara Arone, uma jovem mulher mãe de 40 anos.
1: Diga-se de passagem que está, se calhar, na melhor idade.
0: Quero assumir que sim.
1: Sente que está na melhor idade?
0: Estou.
1: Já agora, como é que se recorda da sua infância?
0: A minha infância foi de todo muito boa. Na época não tínhamos os smartphones, nem sequer telefones tínhamos. Então foi uma infância marcada de muita brincadeira. E sobretudo muito aprendizado, porque tínhamos muito tempo de exposição naquela altura, diferentemente de hoje, que as crianças estão maior parte do tempo coladas aos telemóveis. Então tive uma infância muito boa.
1: Muito bem. Estamos ainda a falar da infância, uma lição de infância que ainda é o seu mantra de vida, algo que aprendeu lá quando era mais novinha e levou isto, leva até os seus 40 anos.
0: Eu acho que o facto de levar a vida muito, muito leve, né? Pronto, eu sempre fui assim, desde muito pequena, sempre muito extrovertida, gostei sempre muito de brincar e até hoje eu levo isto comigo. Levo isto comigo e pronto. Acabo assumindo que a idade são só números.
1: É verdade.
0: São só números.
1: É. Muito bem. Vamos agora falar da sua formação, desde o ensino primário, o ensino secundário e até a universidade. Atenção que a nossa convidada tem uma profissão para lá de... Bom, vocês vão descobrir.
0: Okay.
1: Então, a sua formação...
0: Eu fiz o meu ensino primário e secundário no distrito de Kwamba, Niassa. Eu sou do Niassa, venho do Niassa, mas agora já me identifico como beirense, porque já estou na Beira há sensivelmente 20 anos. Tive a infância, desculpa, o meu ensino
1: primário
0: e secundário na cidade da Beira. Na cidade de Kwamba, desculpa, eu vim à Beira em 2005. Vim cá para fazer, para me formar médica, que infelizmente não me formei. Acabei desistindo por razões alheias à minha vontade, acabei desistindo da medicina. E fui me formar em ensino de biologia. Fiz a licenciatura em ensino de biologia pela Universidade Pedagógica, na época. E depois ingressei para fazer o meu mestrado. Acabei fazendo o meu mestrado em gestão integrada de qualidade, meio ambiente e prevenção de riscos laborais. E agora trabalho nesta área já há sensivelmente 6 anos.
1: E trabalha rodeada de homens.
0: Diga-se de passagem que sim.
1: Exatamente. Diga-nos, conta-nos esta experiência, como é que é fazer, como é que é trabalhar no meio de tantos homens e resolver problemas de homens.
0: Eu digo felizmente, porque desde que ingressei no mercado de trabalho, trabalhei sempre com homens, ou com a maior parte dos colegas do sexo masculino, mas quando ingressei à empresa onde estou agora a trabalhar, eu era a única mulher, fui a primeira mulher a trabalhar na área operacional, porque na altura acreditava-se que aquele trabalho era um trabalho masculino. E eu recordo-me no dia da entrevista, as pessoas que me entrevistaram olharam para mim e disseram: olha, aqui tu só tens homens, esse trabalho é para homens. E eu disse: olha, se for para virar homem, eu viro homem, mas eu quero trabalhar. Não, foi assim. Foi assim, mas já tem sido uma experiência boa, muito boa. E agora o mercado está um bocadinho mais aberto às mulheres. De um tempo para cá já temos algumas outras mulheres, diga-se de passagem, um bocadinho mais ousadas. E tem sido uma boa experiência.
1: Muito bem. A Sara Arone de há 10 anos, estaria orgulhosa desta Sara que está aqui na minha frente?
0: Estaria.
1: Porquê?
0: Estaria muito orgulhosa. Não só estaria orgulhosa, mas estaria muito orgulhosa. Porque de há 10 anos para cá, pessoalmente, percebo que melhorei muito como pessoa, né? Então, a Sara Arone de há 10 anos estaria muito satisfeita com esta Sara Arone de hoje.
1: Muito bem. Qual é o seu combustível diário para trabalhar? Ou, aliás, para trabalhar não, mas sim para brilhar na sua área de trabalho.
0: O meu combustível diário é o combustível que eu levo comigo faz-me execute as minhas atividades e queira brilhar, é primeiro pelo facto de ser mulher, né? Pelo facto de ser mulher. Todos nós sabemos, ou pelo menos devemos saber, que no mercado de emprego eu sempre digo que as mulheres e os homens têm concorrências desleais, digamos assim. Porque o homem, muitas das vezes, é aquilo que nós dissemos, né? É provedor. E somos ensinados que o homem tem que trazer alimentação à casa e ponto final. Então, ele é focado a casa, no quesito alimentação, e o seu trabalho. Mas a mulher tem que focar na casa, tem que focar no homem, que é o marido, tem que focar nas crianças, tem que focar na sociedade, tem que focar... Então, é uma luta desleal, é uma guerra desleal que nós temos. Não se olha muito para isso, mas eu costumo dizer que exige-se muito da mulher, muito. Temos que deixar tudo o resto, né? Fazer o trabalho, depois pegar todo o resto. O homem já não. É trabalho, é trabalho. Por isso mesmo, há muitas empresas que dizem assim, olha, contratar mulher, mas depois vamos ter que assumir que esta mulher vai ter que sair porque a criança está doente.
1: Exatamente.
0: Porque a sobrinha partiu o braço, porque... Já perceber, há muita coisa no meio disto.
1: E o que é que acha que deve ser feito para termos uma sociedade
0: inclusiva,
1: mais justa e igualitária para todos os géneros?
0: Eu acho que é um trabalho muito, muito duro a ser feito, mas acredito que de um tempo para cá o cenário tende a melhorar. Por causa mesmo da questão de igualdade, né? Igualdade, existência, igualdade, equidade, a questão de ter as vagas, às vezes até priorizam as mulheres, agora já temos esta parte, né? Esta parte como sociedade, em que o próprio Ministério do Trabalho, às vezes fazem inspeções e dizem, mas porque é que só que se contrata homens? Temos que ter mulheres, temos que incluir mulheres. Então, eu acho que é uma guerra longa, mas também é possível alcançarmos. Vai levar seu tempo, claro, mas o paradigma tende a melhorar.
1: Muito bem. Conta-nos aqui um momento marcante da sua carreira.
0: Um momento marcante da minha carreira. Foi quando tive que liderar um projeto. Tive que liderar um projeto composto única e exclusivamente de homens. Eu era a única mulher, a líder de equipe, num projeto de mais ou menos 54. missionários. Então, foi uma experiência boa. Até certo ponto foi uma experiência boa, mas no princípio era desafiador. Pese embora que eu tenha passado todo o meu percurso a trabalhar com homens, mas foi uma experiência diferente.
1: Já agora, atendendo e considerando que trabalha, portanto, num meio em que boa parte das pessoas são do sexo oposto, neste caso são do sexo masculino, como é que encara esta questão do assédio? Porque, olha, cá entre nós, a minha convidada é muito bonita, vocês vão ver aí uma fotografia depois no nosso Facebook e vão poder perceber que realmente é uma mulher muito bonita. Como é que encara esta questão do assédio no local de trabalho?
0: Eu acho que o assédio acontece em todas as esferas da nossa vida, né? Em todas as esferas da nossa vida. Agora, nós como mulheres temos que saber nos impor. É questão mesmo de imposição. Porque a partir do momento que eu me exponho, entre aspas, que eu estou ali exposta a trabalhar com os homens, eu tenho que ter na mente que de um ou de outro jeito vou ser assediada. Agora, cabe a mim aceitar ou não. Acaba me aceitar ou não. Eu pessoalmente não tive ainda problemas com isso, porque se calhar consigo colocar os meus limites ali. Este meu colega, nós vamos até aqui e ponto final. Desta linha não se passa. Então as mulheres têm que treinar isto, têm que ter esta capacidade de colocar as coisas nos seus devidos lugares. Eu percebo muito bem que há muitas pessoas, há muitas mulheres, porque o assédio também não é só de homem para mulher. Há mulheres que assediam os homens também. Então, temos que ter esta capacidade de pensar assim, olha, eu estou aqui a trabalhar, não é pelo facto de este ou aquele ser meu chefe ou minha chefe que eu vou perder o emprego porque não cedi. Não, temos que estar convictos que estamos ali a trabalhar e estamos naquela posição por merecimento. Então, a partir do momento que tu percebes isto, tu já não te expões a estas questões de assédio. Porque se alguém vem assediar-te uma vez, duas vezes e tu colocas o limite, a probabilidade dessa pessoa voltar é menor. Então, é preciso trabalharmos nesta componente.
1: Muito bem. Agora vamos passar para uma outra parte da nossa conversa. Fala-nos um pouquinho da Sarah Ron dentro de casa.
0: Dentro de casa?
1: É, está na hora de tirar as botas.
0: Eu prefiro andar com as minhas botas. Quando se tira as botas, põe-se um chinelinho e tal, lá dentro de casa. Pronto, já sou mamãe. Mãe de dois filhos, uma mãe típica, normal, como muitas na nossa sociedade. Eu acho que não tenho muito assim a falar.
1: O que mais gosta de cozinhar? Normal. O que mais gosta de cozinhar e comer? Eu sei que cozinha muito bem e, olha, eu acompanho uma das tuas redes sociais e eu já vi um post a dizer, olha, que a melhor parte da cozinha, eu acho que é
0: a
1: isso.
0: A melhor parte da culinária é a comida.
1: Exatamente.
0: A melhor parte da culinária é a comida.
1: É.
0: Quem me conhece sabe que eu gosto de uma boa galinha cafrial.
1: Oba!
0: Uma boa galinha cafrial com chima. É um prato típico nosso. E, sinceramente, eu não abro mão da galinha cafrial. Já agora está convidada para o almoço.
1: Oba, oba, atenção. Depois das 12, não me apanham. O meu colega que o diga, ele vai render, o Luís Tima vai render mais 13 horas. Olha, já estou a avisar agora que não me apanhas no estúdio. Porque eu vou almoçar. Assim que o programa terminar, eu vou almoçar. Me apanhas no estúdio.
0: Mas tem que ser no final de semana, porque eu tenho que cozinhar, né?
1: Exatamente. Já agora, disse que tem de ser no fim de semana porque tem de cozinhar. Acredito que durante a semana não consegue mexer as panelas, não consegue pilotar o fogão, justamente porque tem outras responsabilidades, não é?
0: Não, nem tanto assim. Normalmente eu faço os jantares em casa. eu gosto de cozinhar, como disse, gosto de cozinhar, então muitas das vezes eu saio do serviço um bocadinho mais cansada, mas pronto, vou para casa, piloto as minhas panelas, eu faço o jantar e amo ver os meus filhos sentados à mesa e comer. Então, esta parte eu gosto. Mesmo cansada, eu sempre faço as refeições.
1: Muito bem. Já disse aqui que ama ver os seus filhos sentados à mesa para comer algo que preparou. O que é que a maternidade mudou na sua forma de pensar e de ver o mundo?
0: O que é que a maternidade mudou? Eu acho que toda mulher, basta se tornar mãe, muda alguma coisa. Muda alguma coisa. E principalmente começa a olhar o mundo com os olhos mais arregaçados, digamos assim. Quando não somos mães, muitas das vezes olhamos o mundo com os olhos cheios de flor, como dissemos, né? Como se diz, os olhos cheios de flor. Mas quando a gente põe a criança no mundo, já começa a questionar, será que este mundo, este ambiente vai ser bom? Porque se eu, agora me perguntares qual é o meu maior medo, é eu passar desta vida e deixar os meus filhos ainda pequenos, né? Então, tem esta questão de querer ter os filhos conosco, né?
1: Exatamente.
0: Então, olhamos o mundo com um bocadinho mais de crítica. Nós somos mais críticos pelo mundo, por causa mesmo, não de nós, mas das crianças que a gente coloca ao mundo. Olhamos, por exemplo, agora temos a questão das drogas, que é um tema que está sendo muito abordado agora. Há muitos jovens envolvidos em droga. Nós, os pais, acordamos, eu só dissemos que o meu filho não se meta nisto, que a minha filha não se meta nisto. Então, olhamos o mundo com um olhar um bocadinho mais crítico.
1: Muito bem. Voltamos então para a Sarah Ron, não a Sarah mãe, mas a Sarah Ron como mulher. O seu melhor atributo é aquilo que se vê, assim, ao olho nu, ou aquilo que transborda a partir da alma?
0: Eu acho que é a conjunção de tudo isso.
1: Não sei porquê, mas eu sabia que esta resposta viria.
0: É a conjunção.
1: Ai,
0: de
1: Deus.
0: Tudo isso. Porque, pronto, eu acho que nós temos que olhar para a pessoa e saber quem é esta pessoa. Pessoalmente não gosto ou não acredito quando dizem: ah, o fulano no fundo é uma boa pessoa. Nós não precisamos ir ao fundo para perceber se a pessoa é boa ou não, né? Uhum. Até porque nós estamos à procura de petróleo, como dizem. Então, a Sarah Ron é esta pessoa, né? Sem máscaras. Quem me conhece sabe disso. Eu não preciso me pintar para ser aquilo que eu sou. Sou esta pessoa muito simples. Eu me acho extrovertida também. Então, é aquilo que você vê. E é aquilo que transborda também.
1: Exato. É mesmo uma junção. Já agora, música predileta. Atenção que nós vamos passar a música agora. A sua música favorita. Aquela música que... Olha, por mais que esteja triste, uma música que lhe acompanha em vários momentos, tanto de tristeza, de alegria, de euforia. Eu acho que já imagino, mas vamos.
0: Se já imaginas que nada, podia facilitar o trabalho.
1: Nada, não, vamos a isso. Vou logo avisando que deve ser uma música que não é cantada em português.
0: Tem toda a razão. Tem toda a razão. Na verdade, eu tenho um leque de músicas. Eu gosto de música, gosto de escutar música. E é uma coisa que faço quase todos os dias. né? Quando eu saio de casa, entro ao carro, a primeira coisa que eu faço é ligar o motor, a chave do motor, girar a chave do motor, conectar a minha música para me acompanhar. Então, é difícil dizer que é esta música, porque a música para mim tem muito a ver com o estado de espírito,
1: Exatamente, tem muito a
0: né?
1: ver com o momento,
0: Tem
1: imagino.
0: muito a ver com o estado do espírito, tem muito a ver com o momento em que me encontro. Tenho mesmo que deixar a música aqui
1: É,
0: ficar?
1: porque nós queremos ouvir já. Queremos ouvir já, queremos ouvir.
0: Ok. Deixa-me pensar numa música. Numa música para este nosso encontro, eu ia propor. Vamos lá. A música de Lady Gaga e Bruno Mars. A música de Lady Gaga e Bruno Mars, Die With Smile, é uma das minhas favoritas. É uma das, não é a
1: É
0: mais, mas é uma das
1: uma
0: minhas
1: das
0: favoritas.
1: favoritas. Muito bem, então vamos ouvir esta música e voltamos já com muito mais para si. Por favor, não troque de canal. Saiba que está ligado ao programa Elas na Cidade FM e hoje recebemos Sara Aron. Ela é, portanto, a nossa convidada para a rubrica Em Conversa.

0: Muito bem, para trás já esta bonita composição musical do Bruno Mars ao lado da Lady Gaga, ou é o contrário, Lady Gaga ao lado de Bruno Mars?
1: Tanto faz.
0: Muito bem. Acompanhamos esta música que é uma das favoritas da nossa convidada. Na verdade, eu estava à espera de ouvir aqui uma música talvez em espanhol, algo parecido.
1: Também.
0: Já tive a oportunidade de ouvi-la cantar aí alguns sons em espanhol, por isso que eu disse, afirmei categoricamente que, olha, vai ser uma música cantada em qualquer outro idioma que não seja português. Já agora, nós estamos na reta final da nossa conversa, mas a nossa convidada não vai sair daqui sem antes dizer-nos aqui algumas coisinhas, né, que nós obviamente queremos saber. Nós somos muito
1: curiosos.
0: Muito curiosos, é isso. Bom, já nos disse que o seu maior medo é partir desta para melhor e deixar os seus filhos ainda pequenos.
1: É.
0: Como é que encara este seu medo? Porque é o maior. Ou existem outros que fazem parte deste grupo?
2: Ah, este é o maior. É o maior e tento encarar com maior naturalidade possível, porque é a única coisa que temos a certeza que um dia vai acontecer.
0: Exato.
2: Infelizmente. É a única coisa que temos a certeza que vai acontecer. Então, é mesmo rogar que não aconteça assim.
0: E tem feito, se calhar, para além de rogar para que não aconteça, tem feito assim alguma coisa para de alguma forma cuidar-se e não acelerar? Porque às vezes existem mortes, as pessoas costumam dizer, ah, não, mas o tempo dele já estava
1: já
0: aí,
1: chegou
0: e tudo mais, mas já há mortes, por exemplo, que podiam ser evitadas.
2: Claro, claro. É.
0: E já agora, tem feito alguma coisa para se cuidar enquanto mulher?
2: Cuidar da saúde.
0: É.
2: Cuidar da saúde. Não sou muito boa à academia. Caminho um bocadinho. Tento me alimentar direto. Tento dormir muito bem. Pronto, evitar. Evitar o evitável quando possível.
0: Exato. Muito bem. O que é que ainda falta por realizar para sentir que, como se tem dito lá fora, zerou o game?
2: Zerar o game. O que é que seria zerar o game para mim, né?
0: Exatamente.
2: O que seria zerar o game para mim? Eu acho que tenho acompanhado o meu percurso. Não profissional, não como mulher também, mas como ativista. Eu sou ativista ambiental e social, já que quero compartilhar, não me perguntou, mas desde muito cedo eu tive este lado de ativismo. E o meu maior sonho, por mais estranho que pareça, é ter uma, agora fala-se de fundação, né? Ter uma fundação que possa acolher pessoas vulneráveis, principalmente crianças. Então, no dia que eu conseguir fazer isso, zerei o game, como dizem. Zerei o game.
0: Muito bem. Muito bem. E mais outra pergunta que não quer calar. Se pudesse carimbar o seu passaporte agora, para que país iria?
2: Para que país iria? Eu ia para o Egito.
0: Por quê?
2: Por quê? Por quê? Eu sabia que ia perguntar por quê. É um destino um bocadinho estranho, né? Primeiro porque é África.
0: É África.
2: Né? É África, a gente quando olha assim, logo aparece nos Ibiza, aparece nos Bali, aparece. Mas eu sou apaixonada pelo Egito, mesmo pela história do país, então gostava de lá chegar um dia. E eu acho que vou.
0: É. Muito bem, já agora. Tocou aqui num dado muito importante que remeteu-me à determinação. Qual é a importância da determinação na vida de uma mulher? Não vamos falar da vida de um homem no seu todo, mas na vida de uma mulher.
2: Determinação. Eu acho que a determinação vem acompanhada com disciplina, né? Então, as mulheres têm que ser determinadas. Porque se não formos determinadas, não conseguimos alcançar absolutamente nada. Então, eu costumo dizer que determinação é ter um ponto de chegada, né? Temos a partida aqui, mas nós queremos chegar aqui. Então, o que é que nós temos que fazer para chegar a este ponto? Aí já entra a determinação e disciplina. Não conseguimos fazer nada enquanto não estivermos determinados a fazer.
0: Ainda nesta senda, um conselho que gostava de deixar ficar para as mulheres que nos acompanham a esta altura. Imagina que está num daqueles teus momentos criativos e quer escrever aí alguma coisa no WhatsApp direcionado à mulher.
2: Um conselho: as mulheres têm que ser independentes. Quando falo da independência, refiro-me mais da independência financeira e emocional, sobretudo. Por que é que eu peço para as mulheres serem independentes financeiramente? E porque a maior parte dos nossos problemas, a maior parte, inclusive, dos relacionamentos abusivos que temos assistido, estão fortemente correlacionados com a dependência financeira. Porque saímos de famílias não muito bem estruturadas financeiramente, encontramos um parceiro que nos dê casa, comida, muitas das vezes é basicamente isto mesmo, casa e comida, porque não temos nenhuma fonte de renda, porque não sabemos fazer absolutamente nada. Vamos nos submeter a tratamentos não abonatórios. Então, quando a mulher tem uma dependência financeira, até certo ponto tem a capacidade de discernir o que é para ela e o que não é para ela, né? Olha para uma situação e diz: olha, não, eu não mereço passar isto. E, tendo uma dependência financeira, facilmente pode tomar uma decisão. Eu costumo dizer que muitos dos nossos casamentos não é por amor. É por não ter onde ir depois. Atenção, não sou apologista, não apoio separações. Não apoio separações, antes pelo contrário. Estar casado é bom, mas é bom estar casado, ter um casamento certo, como eu digo. Ter um casamento certo. Então, as mulheres têm que trabalhar muito para ter essa dependência financeira. Não me refiro apenas de sair de casa de manhã, ir para um escritório e voltar. Não. Podemos ter de várias formas. Mesmo sendo vendedoras informais, né? Temos alguma renda lá. Temos alguma renda que possa nos suportar. É muito triste o que temos vivido. Muito triste mesmo. Ver mulheres se submetendo a atos não muito bons. As meninas que têm 18, 20, 25 anos submetem-se a casar com homens muito mais velhos, mas porque acham que casando com ele vou ter tudo e vou estar bem. Mas alguém que consegue trabalhar, alguém que tem uma renda, facilmente consegue olhar e dizer: não, isto não é para mim. Isto não é para mim. Então, é bom que a gente faça qualquer coisa para termos essa independência financeira.
0: Muito bem. Olha que o conselho chegou, eu também recebi. Olha, o que também chegou é o nosso programa. O nosso programa chegou ao fim e eu quero desde já agradecer à si, amiga ouvinte, que esteve aí do outro lado a acompanhar-nos desde os primeiros minutos. E quero agradecer também à nossa convidada por ter respondido positivamente ao nosso chamado. Foi uma conversa enriquecedora. Pode ter a máxima certeza que este nosso papo, este nosso encontro vai, portanto, impactar. E a mensagem que está por detrás desta conversa vai, portanto, cair em terra fértil. E esperamos por si mais vezes.
2: Muito obrigada.
0: Tchauzinho.
2: Voltarei, basta convidarem-me.
0: Muito bem, estivemos então a acompanhar esta conversa que tivemos com a nossa convidada, Sara Aron. Estamos neste momento com 10 horas e 46 minutos. Já sabe que estaremos juntos até bem perto das 11 horas acompanhando o programa Elas na Cidade FM. Desde já, animando-te, obrigada pelo carinho da sua audiência.

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1: São mesmo 24 horas de emissão aos fins de semana e nós queremos fazer este convite a si, amigo ouvinte, para continuar ligado aos 105.2 durante o fim de semana, porque temos uma programação para lá de especial. Vamos continuar, portanto, com o nosso programa que já está na sua reta final. Já sabe que às 11 horas vai poder acompanhar o programa Desporto Total com o meu colega António Ganha. Mas enquanto isso não acontece, só vai

Estamos com 10 horas e 58 minutos e a esta altura nada mais me resta senão dizer bye-bye para si. Mas atenção, eu digo bye-bye aqui no programa Elas na Cidade FM, mas nós vamos continuar juntos até bem pertinho das 13 horas. Daqui a pouco, António Ganha entra em cena para nos trazer o programa Desporto Total. Beijinhos e até sábado. Nós voltamos com muito mais para si.

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2: Acerto o seu relógio, são neste momento 11 horas e 2 minutos e agora sim, está tudo a postos para que possamos acompanhar mais uma edição do programa Desporto Total com António Ganha. Votos de uma excelente escuta.
3: 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Muito bom dia. O presidente da Associação Provincial de Basquetebol de Sofala faz um balanço positivo da pool de apuramento da Zona Centro, que ditou a passagem das equipas do Desportivo Municipal em masculinos e femininos na cidade da Beira, em Sofala. O Machete da Beira, em Sofala, vai militarizar seus jogadores a partir do próximo ano como forma de garantir salários. Estas são algumas notícias de destaque na presente edição do Informativo sobre o Desporto. Está na companhia de António Ganha na edição e apresentação e Carla Cumbe e Luís Marijani na sonoplastia. A tripla deseja uma excelente audição.

0: Mais de 450 jovens futebolistas participaram no passado sábado no Festival de Caça-Talentos na cidade da Beira, em Sofala. São atletas de sub-16 que procuram ser integrados na Seleção Nacional de Futebol, sob o olhar atento do selecionador nacional da categoria, numa iniciativa que poderá abrir as portas para buscar novos valores do futebol de Sofala. Vindos de diferentes clubes e formações desta parcela de país, jovens procuram mostrar as suas qualidades técnicas e conquistar a confiança da equipe técnica. Os atletas procuram aproveitar cada minuto em campo para demonstrar o seu potencial e alimentar o sonho de representar o país nas diferentes competições. A secretária-geral da Associação Provincial de Futebol de Sofala, Hilda Mochangás, mostra-se otimista quanto à possibilidade de vários jogadores da província serem selecionados.
1: O objetivo é para a escolha de talentos. A associação é uma mais-valia. Por quê? Porque temos muitos talentos. Os talentos que aqui estão, nem todos são utilizados, porque os clubes que temos do campeonato provincial ou por outra, do campeonato nacional de segunda divisão, com iniciados, não dão aquele devido valor. Estão mais preocupados é com sénios, júniores e juvenis. Os iniciados são muito esquecidos. Então, por causa desse esquecimento, achamos que isto é uma mais-valia, porque vai fazer com que os pais encarregados de educação saibam que os seus petizes também têm direito a evoluírem. A expectativa é maior, porque, como pode ver, temos equipas com meninos na flor da idade que sabem trocar a bola. Só precisam de mais um ABC.

0: encarregados da educação ponham os filhos nas escolas, porque o mais importante não é só jogar, tem que ser uma coisa dupla, escola e jogar. Porque se eles jogam e vão à escola, há possibilidades de a federação escolher e mantê-los fora do país.
1: Além da competição, o festival permite ao selecionador nacional observar diretamente o desempenho dos atletas e identificar jogadores com características que possam responder às exigências da seleção sub-16. O presidente da Associação Provincial de Basquetebol de Sofala faz um balanço positivo da pool de apuramento da Zona Centro, que ditou a passagem das equipas do Desportivo Municipal em masculinos e femininos na Beira, em Sofala. A competição contava com representantes de Sofala, Manica e Tete em masculinos e Sofala e Manica em femininos. Segundo o presidente da Associação Provincial de Basquetebol, o apuramento de duas equipas da Beira demonstra o empenho e a organização da entidade que gere a modalidade da bola ao cesto na província. Tair Camissá observou, porém, para que as equipas tenham qualidade, é preciso investimento e foco. O que, no seu dizer, está a acontecer em Sofala, com o apuramento de dois representantes da província para o Nacional de Basquetebol. Por outro lado, destacou o fato de o pavilhão dos desportos ter voltado a acolher jogos de basquetebol.
2: O balanço do Dadapur é positivo. A província de Sofala já está apurada nos masculinos, o Clube Municipal Desportivo Municipal. E dizer que correu como nós programamos, graças a Deus, e quero ter uma organização boa, os jogos ocorrer aqui no pavilhão dos desportos, oferecer maior segurança ao público, os amadores do basquetebol, os fazedores, e dizer que vamos continuar a trabalhar para que possamos ter o melhor basquete sempre, que foi aqui na região centro, concretamente na Santa Beira. Realmente bem, está evoluído, porque como podemos ver, o público continua connosco. Quer dizer, se o basquete evoluir, o público acompanha, e isso quer dizer que nós estamos a trabalhar no passe como realmente deve ser. As equipas estão com boa qualidade, concretamente aqui na Santa Beira, como é que se vê os prémios que aqui ficaram.
1: O presidente da Associação Provincial de Basquetebol de Sofala, Tair Camissá. O Clube Desportivo Municipal da Beira qualificou-se no último domingo para o Campeonato Nacional de Basquetebol em Séniores Masculinos ao vencer o Sporting da Beira por 74 a 53 pontos em jogo da terceira e última jornada da pool de apuramento fase zonal centro. Os Leões do Estiveve entraram melhor na partida e a vencer no primeiro período por 17 a 14 pontos. Já ao intervalo, a vantagem sorria para o Clube Municipal, 35 a 25 pontos, confirmando o equilíbrio ao intervalo. No terceiro período, o Clube Desportivo Municipal da Beira consolidou a superioridade, fechando o parcial em 54 a 42, antes de confirmar a vitória no quarto período, com o resultado final 74 a 54. No final do encontro, o treinador do Clube Desportivo Municipal da Beira, José Delfino, mostrou satisfeito com a prestação dos seus jogadores escalados para o encontro.
3: O objetivo principal da equipa do município já há dois anos era voltar a estar na alta roda do basquetebol moçambicano. Hoje sabíamos que o jogo não seria fácil, mas o Sporting Clube ABS é um clube, é uma equipe que nós já conhecemos. Se você para o jogo exterior do Clube ABS, ABS já não é equipe, já não consegue traduzir ou catapultar a sua avalanche ofensiva como uma grande equipe. Aí nós trabalhamos naquilo que é mais forte do ABS, que é estancar o jogo exterior do ABS e permitir com que a malta jogasse. E realmente a equipe consegue, soube cumprir, soube defender bem. E que nem assim as defesas ganham jogos, os ataques ganham vitórias. Foi o que aconteceu. Trabalhou, a equipe foi boa, deu. E dão de parabéns aos meus jogadores, a direção do município, o staff todo que trabalha com a minha equipe, que todo o trabalho e tudo fizeram para que esse momento acontecesse.
1: Por sua vez, o técnico do Sporting da Beira, Joel Chong, reconheceu a superioridade do adversário e acrescentou que os seus atletas cometeram erros inadmissíveis em alta competição.
4: A equipa entrou a vencer, imprimiu uma boa dinâmica.

0: técnica, eu jogo, houve um pouco de competitividade no início, mas deixamos muito espaço para o adversário, acabaram sendo muito eficazes no lançamento exterior, tentamos mudar a defesa, mas acabou não funcionando, alternamos algumas vezes homem e zona, mas o adversário foi mais feliz. Parabéns à equipa adversária.
1: Em séniores femininos, o Clube Desportivo Municipal também carimbou o passaporte para o Nacional da Modalidade ao vencer a Escola Secundária Vila Nova de Chimoio por 59-50 pontos. O Machado da Beira, em Sofala, vai militarizar seus jogadores a partir do próximo ano como forma de garantir salários. Com a efetivação deste plano, a equipa militar estará aliviada das despesas salariais que constitui o calcanhar de Aquiles nos últimos anos. Segundo o vice-presidente para a área de planificação e estudos do Majed da Beira, Domingo Charles, já foram selecionados e inspecionados 58 atletas que aguardam as fases subsequentes.
2: A nossa equipa é composta por militares e civis. Para casos dos militares, está salvaguardado. Ele recebe como funcionário do Ministério da Defesa e praticando apenas desporto, no caso particular o futebol. O Majed tenha só jogadores militarizados. Conseguimos até identificar os jogadores que estão nos vários clubes e selecionamos e só estamos à espera da resposta para podermos incorporá-los e tornar-se militares para serem jogadores do Majed. Então, próximos tempos, poderemos ter a equipa toda ela militarizada e sair dessa situação. A seleção já foi feita no ano passado, já tiveram a primeira expansão, falta fazer a segunda expansão, que chamamos de re-expansão. Daí que é só a partida para o treinamento militar. Daí, depois aos treinos, regressam à Beira para poder ingressar no Majed da Beira.
1: Vice-presidente para a área de planificação e estudos do Majed da Beira, Domingos Charles, falando do processo de militarização dos jogadores para garantir o pagamento de ordenados.

Jogos desportivos escolares a realizarem-se de 29 de agosto a 6 de setembro deste ano em Inhambane já têm emparelhamentos definidos. Os representantes das 11 províncias participantes no Festival Nacional dos Jogos Desportivos Escolares 2026 marcaram presença no sorteio que definiu os emparelhamentos da primeira jornada das quatro modalidades coletivas. A anfitriã Inhambane e Gaza, vencedoras da última edição, foram designadas cabeças de série. Na jornada inaugural, Inhambane e Maputo Cidade defrontam-se nas modalidades de futebol e handball. No voleibol, a seleção anfitriã terá pela frente o Niassa, enquanto no basquetebol cruza-se com a Zambésia. O Festival dos Jogos Desportivos Escolares reúne de 29 de agosto a 6 de setembro estudantes atletas das 11 províncias do país. Torneio de veteranos em basquetebol junta na Beira equipas de Moçambique e Zimbábue. A cidade da Beira vai acolher, entre os dias 20 e 23 de agosto, um torneio de basquetebol de veteranos que reunirá várias equipas de Moçambique e Zimbábue numa iniciativa destinada a promover o convívio, a prática desportiva e o intercâmbio entre amigos praticantes da modalidade. Denominado Beira Uawa, o torneio é organizado pela equipa de Madodas e contará com a participação de cerca de 300 atletas em representação de formações provenientes de diferentes pontos do país, para além de duas coletividades de Zimbábue. Segundo Amélia Singaio, membro da comissão organizadora, a iniciativa pretende ser mais do que uma competição, na medida em que visa proporcionar um espaço de reencontro e confraternização entre antigos jogadores que continuam ligados ao basquetebol. A organização espera que o torneio tenha continuidade nos próximos anos e que a Beira se transforme no encontro regular para os veteranos amantes do basquetebol, tanto a nível nacional como regional. Disputa da Liga Nacional de Basquetebol. Fechado lote das 8 equipas participantes. Estão já definidas as 8 equipas que vão disputar o Campeonato Nacional de Basquetebol Sénior em masculinos e femininos, depois da conclusão das pools de apuramento nas 3 regiões do país. Na Zona Sul, as Águias Especiais garantiram a qualificação nos 2 escalões, masculinos e femininos, enquanto o Ferroviário de Maputo assegurou a qualificação em masculinos. Na região centro, o Clube Municipal da Beira regressa ao principal palco do basquetebol nacional, também com equipas masculina e feminina. Na Zona Norte, o Ferroviário de Nampula garantiu a qualificação em masculinos, ao passo que a União Juvenil de Napipini conquistou a vaga no setor feminino. As 8 equipas masculinas juntam-se ao campeão Ferroviário da Beira, ao vice-campeão Costa do Sol, ao terceiro classificado Ferroviário de Climane e ao Machaquene. No setor feminino, as apuradas juntam-se à tricampeã Ferroviário de Maputo, ao vice-campeão Costa do Sol, à terceira classificada Politécnica Alásio Maputo e ao Ferroviário da Beira. A competição feminina será disputada de 28 de agosto a 11 de setembro próximo, enquanto a prova masculina decorrerá de 6 a 24 de setembro. Na primeira fase, as duas competições serão disputadas no sistema de todos contra todos, seguindo-se os cruzamentos que irão definir os clubes apurados para a fase decisiva. Entretanto, a equipe sénior masculina de Águias Especiais vai participar pela primeira vez da Liga Nacional de Basquetebol em séniores masculinos, após cumprir invicto as 3 jornadas do apuramento. Tenistas moçambicanas representam o país no Billie Jean King Cup em Abidjan. Moçambique participa desde ontem até próximo sábado na edição da Zona 4 Billie Jean King Cup, competição internacional feminina de ténis que reúne 6 seleções em Abidjan, capital econômica da Costa do Marfim.
A seleção nacional é constituída por Letícia Zandamela, Cláudia Sumaia e Ilga João, esta última na condição de capitã da equipa moçambicana, que procura alcançar uma boa prestação diante das restantes formações participantes. Para além de Moçambique, a prova conta com a presença das seleções da Costa do Marfim, Benin, Etiópia, Lesoto e Ruanda. A participação moçambicana acontece depois de uma prestação positiva de Letícia Zandamela num circuito mundial de júniores. Realizado recentemente em Luanda, a tenista alcançou os quartos de final em singulares e chegou às meias finais em pares, fazendo dupla com a irmã Lorena Zandamela. A formação nacional entra assim em prova com o objetivo de competir ao mais alto nível e procurar a promoção para um escalão superior da competição. No estrangeiro, Alphonse Amad na corrida pelos quartos da Taça da Liga Escocesa. O Dunfermline Lions Athletics, do atleta com o passaporte moçambicano, recebe amanhã o Ross County no KDM Group East End Park em partida da segunda eliminatória da Taça da Liga Escocesa, Premier Sport Cup, com os quartos como prémio. O internacional moçambicano integra as opções do Dunfermline para o duelo, que será disputada a uma só mão, e coloca em jogo o apuramento para os quartos de final da competição. Em caso de empate, no final dos 90 minutos, haverá prolongamento de 30 minutos. Se a igualdade persistir, o vencedor será decidido através da marcação de grandes penalidades.

o indicativo sonoro diz que estamos a chegar ao fim, mas antes vamos recapitular os destaques da presente edição. O presidente da Associação Provincial de Basquetebol de Sofala faz um balanço positivo da pool de apuramento da Zona Centro, que ditou a passagem das equipas do Desportivo Municipal em masculinos e femininos na Beira, em Sofala. O Majed da Beira, em Sofala, vai militarizar seus jogadores a partir do próximo ano como forma de garantir salários. Chegamos ao fim da edição única da semana sobre o desporto. Estiveram na companhia de António Ganha na edição e apresentação e de Carla Cumbe e Luís Marijane na sonorização. Ótimo sábado e bom desporto na companhia da Cidade FM. 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

0: Era António Ganha e toda a informação concernente ao desporto. Estamos neste momento com 11 horas e 22 minutos. Já sabe que este é o segundo período de emissão e nós estaremos consigo até bem perto das 13 horas. É momento de honrarmos com os nossos compromissos comerciais. Não troque de canal, porque este é um. Até já.
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0: 12 horas e 53 minutos. Eu vou-me embora, amiga ouvinte, ao som da minha favorita. Espero que seja a sua também. 12 furos ao lado de Clayton David, Dorama. Quero já agradecer a si que esteve aí do outro lado a acompanhar-nos desde a hora 9, altura em que começou o Elas na Cidade FM, até bem perto das 11 horas. Momento em que tivemos a oportunidade de acompanhar o Desporto Total com o meu colega António Ganha. Por favor, é da novela. De seguida ouvimos música variada, porque afinal de contas este é o nosso lema. Música elevada ao infinito, para quem tem bom gosto. Maria Estrela Hermínio é o meu nome. Portem-se bem, votos de um fim de semana. Fim de semana este que deve ser passado em qualquer lugar, desde que seja na companhia da 105.2. 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
0: É mesmo isto, 24 horas de emissão aos fins de semana. Então continue ligado à restante programação da tua cidade FM. Até lá.

Aqui está este grande clássico pertencente a Lionel Rich na tua Cidade FM. Quisemos assim abrir esta emissão com os grandes clássicos desta senhora.

de 77 anos de idade. Ela nasceu no mês de junho, não é? Dizer que All Night Long, a música que estamos a ouvir aí no fundo, é um dos maiores sucessos em plataforma de streaming como Spotify, marcando o estilo animado dos anos 80. Endless Love, dueto histórico com Diana Ross, apontado também mundialmente como um dos maiores hits românticos de todos os tempos. Stuck on You é uma música também que ouvimos. É uma balada solo extremamente popular e uma das mais queridas pelo público. Hello, a famosa mundialmente pelo refrão marcante e pelo clipe icónico. Poderá acompanhar também ainda ao longo deste espaço em que trazemos aqui uma homenagem ao Lionel Rich. Abrimos com os grandes sucessos da sua carreira. Easy não fica para trás, o clássico absoluto da fase em que liderava a banda de Commodores. E a tua Cidade FM, trazendo aqui o melhor da música, e hoje resolvemos entrar com esta grande senhora. Chama-se Lionel Rich. Recordamos aí este grande sucesso da sua carreira e continuamos agora para ouvir este grande clássico Endless Love, ao lado de Diana Ross. The only thing that's right.

Sim, senhora, aí está esta grande música que pertence ao Lionel Rich aqui na tua cidade FM. E nós vamos continuando, obviamente, a trazer música e vamos trazer sons ainda nestas sonoridades mais calmas. E vamos convidar este grande senhor, que também conta com esta música que fez muito sucesso nos anos. E vamos aqui partilhar com o ouvinte Cidade FM, música do Trace Chapman. Trace Chapman com Baby Can I Hold You. É a próxima proposta a ouvir aqui da tua Cidade FM.

Sim, senhora, só na tua cidade FM, depois de ouvir este Tracy Chapman com Baby Can Hold You, um grande sucesso, um grande clássico. Vamos agora ouvir James Arthur com Impossible.

aqui está esta James Arthur com Impossible. Um verdadeiro artista a imitar aqui a música pertencente a Chantel, Impossible. Num dos maiores concursos de música a nível mundial. Estamos agora com 13 horas e 30 minutos. 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

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Continuamos musicalmente agora para ouvir Major Lazer ao lado do DJ Maporiza com o tema Particular.

0: Sim, senhora, aí está a CK com Love, um atite. Ouvimos também a música de Juboy com Babe e também a música intitulada Álcool. Estamos ainda a trazer aqui o melhor da música na tua Cidade FM para lhe fazer companhia onde quer que esteja e onde quer que vá. 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E musicalmente vamos caminhar agora para trazer aqui sons tropicais a cargo do DJ Nelito Moreno, que vem da cidade de Chimoio e também merece passagem frequente aqui na tua Cidade FM. Tenha a continuação de um excelente dia.
1: O jeito...

São daquelas que só passam na tua Cidade FM e você acompanha com toda a exclusividade aqui na tua rádio. Para todos os aniversariantes, eu quero felicitar e dizer os meus parabéns e que esta data se repita por muitos e longos anos de vida. E para aqueles que encontram-se incomodados, rápidas melhoras, se é que encontram-se no leito do hospital e que em breve volta ao convívio de amigos e familiares, está a viajar na companhia da Cidade FM, tenha uma ótima viagem. Se é que está a conduzir, conduza com prudência. Musicalmente, a Cidade FM continua a descarregar o melhor de que tem. Agora, para ouvir Kadu diretamente de Angola e a música Sim Senhora.

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Gizo Izo, música pertencente a Brenda Fassa de África do Sul. Infelizmente já não faz parte do mundo dos vivos, mas as obras ficam e nós vamos passando sempre que possível. Ouvimos também na sequência Chico com o tema Satuamina. Nós já continuamos aqui a cumprir os nossos compromissos, que é de trazer o melhor do entretenimento, o melhor da música, para fazer companhia ao amigo ouvinte que está aí bem ligadinho ao canal Cidade FM. E já agora, muito obrigado pelo fato de você estar ligado a nós. Muito obrigado por ter escolhido a Cidade FM para lhe fazer companhia neste grande dia.

depois desta viagem vizinha à África do Sul, vamos levar até si sons tropicais também para recordar na tua cidade FM. E começamos com sons de Cabo Verde na voz de Bella com tema Dúvida.

condições. Fizeram muita gente riscar o chão nos anos passados, em grandes casas que infelizmente hoje já não funcionam, grandes discotecas onde fizeram também bons DJs. Quero já agora mandar um forte abraço ao DJ Américo, que também passou por várias casas: Valência, Centro Hípico da Beira, Monte Verde. Imperial. Um abraço ao DJ Paulo MacArthur. Foi um grande DJ. Agora está reformado o MacArthur. Está reformado. Quem o viu a tocar no aquário? Sim, senhora. Grandes tempos. Grandes mundos. Acredite se quiser, estas músicas também foram padrinhos de algumas relações. Ed Forte com Cabo Verde também não ficou para trás.

música que também fez muito sucesso nos anos passados. É com muitas saudades que me lembro de Discoteca Valência, onde eu pelo menos era permitido sair para curtir as tardes dançantes aos domingos. As tardes de domingo aconteciam na Discoteca Valência, isto na Manga, não é? Naquela zona do Mercado Antunes. Pois é, foi lá onde as coisas aconteciam, não é? As grandes tardes, os grandes DJs, os grandes amigos, é com muita saudade.

Kimberlindo e Cabo Verde com a música intitulada A Distância, nesta saga de músicas que fizeram sucesso nos anos passados. Estamos a recordar com muita nostalgia na tua cidade FM estes sons. E sabemos que você ainda curte estes sons que fizeram muito sucesso nos anos passados. E aí está mais um bônus para conferir. Pertence à banda Extreme com o tema Sem Boa.

deste grande casamento entre Yuri da Cunha e Susana Lobrano de Cabo Verde. Yuri da Cunha vem de Angola. Aliás, casamento nesta parceria musical, não é? Aqui está esta música, Saga Cidade. Grande música esta pertencente a esta dupla. A saga continua e não podíamos deixar de lado este grande senhor que recentemente esteve na cidade da Beira para a apresentação de mais um espetáculo. Chama-se Felipe Monteiro e vamos recordar a Mabu. Boa viagem para si que está a viajar. Obrigado pela companhia. 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
2: 16:50, vamos amigo para trás, o comercial Cidade FM, já estamos mesmo perto de fim e a razão que, pela qual vou-me despedir de si já agora foi com muito gosto que estive contigo desde as 13 horas. Me despeço com esperança de voltar numa próxima oportunidade. Já a seguir teremos às 17 horas o programa Cidade FM Zouk com Mário Malua. Eu sou o Luís Tima, nos cuidados técnicos teve o Carlos Tima. Me despeço com esperança de voltar numa próxima ocasião. Continue ligado à Cidade FM. Tá.

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1: 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Saudações, sejam todos muito bem-vindos a mais uma edição do Cidade FM Zuka, aqui no seu canal de rádio. Como dissemos, sábado sim, nós pontuamos a esta hora o melhor Zuka do planeta. E nesta edição abrimos com o cantor sobejamente conhecido cá entre nós. Ele chama-se Patrick Santeloy e na sequência também vamos ouvir outros grandes nomes da música francófona. E logo a seguir também vamos poder convidar aqui o Japot e o Equipe.
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E amigo ouvinte, já deve ter se apercebido que cada edição nós escolhemos um artista para falar um pouco dele, não é? Ou dela. E hoje temos como a nossa convidada a cantora Tia. Conhece Tia? Ela tem muitas músicas, mas muitas músicas boas. É. Então, hoje a nossa convidada é a cantora Tia. Importa referir que Tia, para além de ser cantora, ela é dançarina e atriz franco-iorquina. Tia nasceu a 23 de março de 1983 em Bouandilaï, na região de Savanes. Durante cerca de 10 anos, mergulhou na música, aprendendo instrumentos como o piano e a flauta e desenvolvendo a sua voz com base em elementos da ópera, da pop e também do gospel. Depois de conhecer o produtor Caixa, colaborou com ele na faixa One Dit Qua, que a levou ao conhecimento do grande público. Em 2004, obteve sucesso com seu primeiro álbum, Matisse, que incluía três êxitos, Trap de Soul France, Copé de Calais e Jetam, um dueto com Dan Jr. 2 anos mais tarde, se consolidou o seu lugar na cena musical da Costa do Marfim com o álbum Je Vox Vrai, que incluía duetos com Warren, Arsenal e Shanaka. E Pauline, já em 2009, lançou o seu último álbum, Misère Anoir, o qual se seguiram vários singles, incluindo Ziggy Zaga em 2012, Mon Bebé em 2013, Saint-Toi em 2016 e Antonoat em 2018. Portanto, a nossa convidada hoje, pronto, eu não queria falar muito, mas muito mesmo, sobre a Tia. A Tia tem uma carreira invejável e haveríamos de levar muito tempo. Eu não quero levar muito tempo. Era só para amigo ouvinte conhecer quem é realmente Tia. Dissemos que Tia nasceu a 23 de março de 1983. É, para além de cantar, também dançarina e atriz. Ok, então vamos lá ficar para ouvir esta grande música da Tia. Eu adoro. Cessa, lá. Até já!

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1: 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Estamos de volta. Lá no início nós falamos, a nossa primeira convidada foi a tia, e agora queremos convidar o Thierry Chan. Ei, Thierry Chan, este senhor tem uma enorme bagagem. Sim, senhora. Também, vamos lá ver, ele nasceu em que ano? Nasceu em 1973, em St. Cloud, Guadalupe. É verdade. Em 1983, o Thierry Chan mudou-se para a França, pois o seu irmão mais velho, que é atleta profissional, embalado por influências pop, reggae e zouk desde muito jovem, ele participou de uma competição de canto organizada por os Caçaves em 1986. Chegando às semifinais, foi visto por profissionais da área. Já em 1992, o seu primeiro álbum foi lançado, Co-Double Present Thierry Chan. Após essa primeira tentativa de sucesso relativo a ele preservou-se. Seus esforços se materializaram com cópia de Foudre, single do álbum Ultimate Confession, em 1992. Mas era Nuit Blanche, lançado em 1994, que lhe deu o seu primeiro sucesso mainstream fora da comunidade caribenha, já que ganhou o prêmio de melhor álbum caribenho na African Music Awards em Libreville, no Gabão. No ano seguinte, em 2000, Thierry Chan era uma aposta certa no cenário musical afro-caribenho e agora lançou o seu ataque ao mercado nacional francês. Lançado no álbum Simplement, o título Ocean abriu as portas para as paradas francesas e conseguiu subir para o quinto lugar em vendas de singles na França. Assinado pela Polydor, Thierry Chan continua a explorar o seu universo musical com o álbum Outrement, em 2003, com mais R&B e chorus pop. Sem se afastar das suas raízes caribenhas, ele continua essa mistura de gêneros com o álbum Ma Colué, produzido inteiramente por Daniel Pierre, aliás, Dan P, Robin Williams, Joss Stone. Desculpe, o título promocional permanece 3 meses no top selling singles em 2006, com um pico de 39ª colocação. Thierry Chan renova o estilo do seu início ao oferecer um zouk futurista com o álbum De Onde Venho, lançado em 2008. Ele inventa o personagem de Thierry Sky Zucker, o guardião do império do groove, em um futuro distante onde zouk está a única fonte de energia que mantém a paz entre as galáxias. Écoute-toi, moi, do álbum One for the Another, estreou a 26ª posição do top single francês da última semana de março de 2010. Enquanto a sua presença no mercado nacional se torna mais discreta, Thierry Chan oferece regularmente singles que dão uma ideia da sua versatilidade musical. Joe Après, Joe, de 2014, uma capa do Revolver L Less Is D, em 2015, My Darling, 2016, Para Que Nos Amemos, 2017, e Le Sanier Ciel, em 2018. É sem sombra de dúvida nós estarmos aqui a picar na música francesa. É verdade. Então, está aqui o Thierry Chan, mais um convidado desta edição. Dissemos que Thierry Chan nasceu em 1973 em St. Cloud, Guadalupe. Então vamos lá ficar para ouvir aqui a música do Thierry Chan.

Prontos, amigos ouvintes, já estamos mesmo já na reta final desta edição do Cidade FM Zuc. Eu fico por aqui, recebo um abraço bem forte do Mário Malua e nós voltamos a nos encontrar no próximo sábado, à mesma hora. Ótima escuta, restante programação da sua Cidade FM.

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Clássico pertencente a Lionel Rich na tua Cidade FM. Quisemos assim abrir esta emissão com os grandes clássicos desta senhora de 77 anos de idade. Ela nasceu no mês de junho, não é? Dizer que All Night Long, a música que estamos a ouvir aí no fundo, é um dos maiores sucessos em plataforma de streaming como Spotify, marcando o estilo animado dos anos 80. Endless Love, dueto histórico com Diana Ross, apontado também mundialmente como um dos maiores hits românticos de todos os tempos. Stuck on You é uma música também que ouvimos. É uma balada solo extremamente popular e uma das mais queridas pelo público. Hello, a famosa mundialmente pelo refrão marcante e pelo clipe icónico. Poderá acompanhar também ainda ao longo deste espaço em que trazemos aqui uma homenagem ao Lionel Rich. Abrimos com os grandes sucessos da sua carreira. Easy não fica para trás, o clássico absoluto da fase em que liderava a banda de Commodores. E a tua Cidade FM, trazendo aqui o melhor da música, e hoje resolvemos entrar com esta grande senhora. Chama-se Lionel Rich. Recordamos aí este grande sucesso da sua carreira e continuamos agora para ouvir este grande clássico, Endless Love, ao lado de Diana Ross. The only thing that's right.

Sim, senhora, aí está esta grande música que pertence ao Lionel Rich aqui na tua cidade FM. E nós vamos continuando, obviamente, a trazer música e vamos trazer sons ainda nestas sonoridades mais calmas. E vamos convidar este grande senhor. E também conta com esta música que fez muito sucesso nos anos. E vamos aqui partilhar com o ouvinte Cidade FM, música do Trace Chapman. Trace Chapman com Baby Can I Hold You. E a próxima proposta a ouvir aqui da tua Cidade FM.

Sim, senhora, só na tua cidade FM, depois de ouvir este Tracy Chapman com Baby Can Hold You, um grande sucesso, um grande clássico. Vamos agora ouvir James Arthur com Impossible.

está esta James Arthur com Impossible. Um verdadeiro artista a imitar aqui a música pertencente a Chantel, Impossible. Num dos maiores concursos de música a nível mundial. 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

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Continuamos musicalmente agora para ouvir Major Lazer ao lado do DJ Maporiza com o tema Particular.

Sim, senhora, aí está CK com Love, um atite. Ouvimos também a música de Juboy com Babe e também a música intitulada Alcohol. Estamos ainda a trazer aqui o melhor da música na tua cidade FM para lhe fazer companhia. 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É a tua rádio cidade. E musicalmente vamos a caminhar agora para trazer aqui sons tropicais a cargo do DJ Nelito Moreno, que vem da cidade de Chimoio e também merece passagem frequente aqui na tua cidade FM. Tenha a continuação de um excelente dia.

São daquelas que só passam na tua Cidade FM e você acompanha com toda a exclusividade aqui na tua rádio. Para todos os aniversariantes, eu quero felicitar e dizer os meus parabéns e que esta data se repita por muitos e longos anos de vida. E para aqueles que encontram-se incomodados, rápidas melhoras. Se é que encontram-se no leito do hospital e que em breve volta ao convívio de amigos e familiares, está a viajar na companhia da Cidade FM.

Musicalmente, a Cidade FM continua a descarregar o melhor de que tem. Agora, para ouvir Kadu, diretamente de Angola, e a música Sim Senhora.

Iso Iso, música pertencente a Brenda Fassa, de África do Sul. Infelizmente já não faz parte do mundo dos vivos, mas as obras ficam e nós vamos ir passando sempre que possível. Ouvimos também na sequência Chico com o tema Satuamina. Nós já continuamos aqui a cumprir os nossos compromissos, que é de trazer o melhor do entretenimento, o melhor da música, para fazer companhia ao amigo ouvinte que está aí bem ligadinho ao canal Cidade FM. E já agora, muito obrigado pelo fato de você estar ligado a nós. Muito obrigado por ter escolhido a Cidade FM para lhe fazer companhia neste grande...

depois desta viagem vizinha à África do Sul, vamos levar até si sons tropicais também para recordar na tua cidade FM. E começamos com sons de Cabo Verde na voz de Bella com Tema Dúvida.

superstições fizeram muita gente riscar o chão nos anos passados, em grandes casas que infelizmente hoje já não funcionam, grandes discotecas onde fizeram também bons DJs. Quero já agora mandar um forte abraço ao DJ Américo, que também passou por várias casas: Valência, Centro Hípico da Beira, Monte Verde. Imperial. Um abraço ao DJ Paulo Macartura. É, foi um grande DJ. Agora está reformado o Macartura. Está reformado. É. Quem o viu a tocar no aquário? Sim, senhora. Grandes tempos. Grandes mundos. Acredite se quiser, estas músicas também foram padrinhos de algumas relações. Ed Forte com Cabo Verde também não ficou para trás.

música que também fez muito sucesso nos anos passados. É com muitas saudades que me lembro de Discoteca Valência, onde eu pelo menos era permitido sair para curtir as tardes dançantes aos domingos. As tardes de domingo aconteciam na Discoteca Valência, isto na Manga, não é? Naquela zona do Mercado Antunes. Pois é, foi lá onde as coisas aconteciam, não é? As grandes tardes, os grandes DJs, os grandes amigos, é com muitas saudades.

Berlim de Cabo Verde, com a música intitulada A Distância, nesta saga de músicas que fizeram sucesso nos anos passados. Estamos a recordar com muita nostalgia na tua cidade FM estes sons. E sabemos que você ainda curte estes sons que fizeram muito sucesso nos anos passados. E aí está mais um bônus para conferir. Pertence à banda Extreme com o tema Sem Bow.

neste grande casamento entre Yuri da Cunha e Susana Lobrano de Cabo Verde. Yuri da Cunha vem de Angola. Aliás, casamento nesta parceria musical, não é? Aqui está esta música, Sagacidade. Grande música, esta pertencente a esta dupla. A saga continua e não podíamos deixar de lado este grande senhor que recentemente esteve na cidade da Beira para a apresentação de mais um espetáculo. Chama-se Felipe Monteiro e vamos recordar a Mabu. Boa viagem para si que está a viajar. Obrigado pela companhia. 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
2: E vamos daqui a pouco conhecer então as músicas que efetivamente marcaram ou marcam ao nosso convidado Joaquim Sombe. Mas para começar, quem é Joaquim Sombe?
3: Joaquim Sombe é um jovem humilde da tribo Xicena. Joaquim Sombe é de facto de Dondo, a segunda cidade, não é? Da província de Sofala.
2: Pois, pois.
3: Cresceu numa família assim humilde, uma família camponesa.
2: Uhum.
3: Posso dizer que até os meus avós, digamos, o materno, principalmente o meu avô, que nasceu para minha mãe, o homem neste caso,
2: sim,
3: trabalhou no ICFM, e a mulher de facto sempre ia a Machamba.
2: Okay.
3: Nós sempre vivíamos daquilo que vinha da Machamba, através da enxada. Passo que o meu avô estava trabalhando no ICFM na altura, aquilo que eram as suas moedas eram insignificantes. Na altura do ICFM, os velhos recebiam um pouco, mas atualmente tem um pouco mais. Eu já andei, eu não posso ter vergonha de dizer isso.
2: Sim.
3: E em algum momento sabíamos como se adaptar, e, diferentemente daqueles que de facto tiveram uma boa infância, foram acomodados, conseguiam de facto ter almoço,
2: todas as refeições.
3: Todas as refeições.
2: Sim, sim, sim.
3: Exatamente. Então eu vi de facto de Dondo, bairro de Mafarinha.
2: Mafarinha, ok.
3: Exatamente. Em 2002 começo de facto a ter paixão pela rádio. Começo a vir participar no programa infantil e fazia parte.
2: Mas na Rádio Moçambique?
3: Na Rádio Moçambique, sim. Rádio. Não, não, não. Okay. Foi mesmo na Rádio Moçambique em 2002,
2: okay,
3: quando eu ouvi a rádio através de receptor lá em casa e tal. Então comecei a ter paixão pela rádio.
2: Os receptores naquela altura eram xericos, né?
3: Era um xerico, mas infelizmente eu acredito que foi no seu tempo. Mas para o meu tempo eu não vi o xerico.
2: Yeah, não vi isso, não, não vi.
3: Mas eu ouvi dizer.
2: Sim, sim.
3: Exatamente.
2: Sim. Yeah.
3: Yeah.
2: Então, como é que tu entras para a rádio? É verdade que tu disseste que começaste a participar de um programa infantil, é isso?
3: Exatamente. Eu entro.
2: Mas o programa era em Xicena.
3: Era em Xicena.
2: Uhum.
3: Não Xicena, Faisal. Eu, na altura, participo através de... Havia lá um concurso, na altura, porque era a chefe do setor da criança era Sônia Gonçalves.
2: Sim, que agora está reformada.
3: Exatamente, está reformada. E desde já até aproveitar, mandar um forte abraço, um chicoração, um beijinho a ela. Porque foi uma senhora acolhedora. Eu participei e tal, mas depois ela pediu para que eu ouvisse a rádio. Quando cheguei na rádio, eu fiz parte do clube infantil. Comecei, de facto, a fazer o programa em português. Exatamente. E ela deu, sim, sim, deu-me rubrica. Eu fazia uma rubrica denominada Despertar para o Desporto. E um passeio pelo jardim.
2: Então estas rubricas tu apresentavas em português.
3: Em português.
2: Yeah.
3: Mas acontece que na altura, em 2024 já, não é? Porque eu fiz 2002, 2024, quando entro aqui na rádio, há um fulano que não posso precisar, que já de facto estava de facto a desligar-se da rádio. Por outros motivos, não é? E o tal também fazia parte do programa da criança em Xicena. Eu recordo na altura estava lá o Facilito Julião, ele é que me convida para o seu gabinete. Exatamente, um grande comunicador. Ouve lá, Sombe, vem para cá. Eu fui ao gabinete, cheguei, sentei com o Facilito Sr. Julião. Ele disse: ouve lá, nós vamos ter um déficit no programa da criança em Xicena, mas precisamos que você também, juntamente com os outros, para fazer parte do programa da criança em Xicena, já que estás a sair de Dondo, acredito que deves de facto
2: ter domínio da língua,
3: da língua Xicena. E foi também essa proposta que a chefe Sônia Gonçalves também deu-me. E aceitei, tanto como o Benilton Frederico, na altura fazia também parte do programa em português. Também conversou muito comigo, que passou um bepa, tens que abraçar. Quem sabe que se calhar futuramente podes vir de facto a ser um grande locutor na língua Xicena.
2: Mas daí como é que foi esta migração? Já que tu fazias programas em português e acabaste recebendo esta proposta de apresentares um programa em Xicena, esta migração de línguas criou algum impacto para ti a saíres do programas em português e passares a apresentar programas em Xicena?
3: De facto, para dizer que língua cena é minha praia, não foi assim tão difícil. Levei um pouco de tempo, mas depois engrenei e consegui de facto me adaptar. E hoje estou a fazer parte da frente cena no Ministério Provincial de Sofala. Foi tão fácil.
2: Muito bem. Joaquim Somba, quantos anos na rádio?
3: Na rádio, vamos lá ver. Quer
2: dizer, digo assim profissionalmente já, né?
3: Depois profissionalmente.
2: Yeah.
3: 14 anos, né?
2: 14 anos.
3: Exatamente.
2: Yeah. 14 anos a fazer emissões em língua xicena.
3: Exatamente.
2: Yeah, em língua xicena. E sabemos que as nossas línguas são complexas, né?
3: São complexas, obviamente.
2: Yeah, eu tenho uma grande admiração quando vejo vocês a fazerem emissões muito vivas em línguas. É, quando às vezes estou ali no estúdio de gravação, vocês têm um texto em português e fazem a tradução direta. Para a Xicena.
3: Yeah, mas é assim, o prático até não é mesmo ter que ler diretamente. Uhum. Em rádio isso é proibido. O que um locutor tem que fazer, ou seja, um jornalista tem que pegar o que está em português para
2: primeiro escrever em Xicena.
3: Exatamente.
2: Depois passa a apresentar.
3: Sim, que é para evitar
2: erros.
3: Para evitar erros e tal.
2: Sim, eu também aprendi que o maior improviso é o registro.
3: É o registro, obviamente. Mas há quem acha de que eu tenho domínio da notícia e tudo mais, em Xicena, eu posso fazer. Mas há momentos em que também, às vezes, pode te engasgar. O correto é, de facto, fazer um registro e tal, vais à cabine e depois vais ler a notícia corretamente.
2: Muito bem. Você é locutor de língua xicena e eu sei que muita gente conhece a nível da cidade, a nível dos distritos, da nossa província, onde as emissões do emissor provincial têm um grande impacto, é uma realidade. Já foste convidado alguma vez para fazer tradução de um livro, por exemplo, em português para o xicena, ou até mesmo fazer traduções em eventos assim corporativos?
3: Eu penso que evento ainda, mas livros, rádio-novela.
2: É, rádio-novela, sim.
3: Na altura tínhamos um projeto denominado Noite.
2: Sim.
3: E também do Intunável. Eu também fiz parte da tradução. Já trabalhei até com o próprio o Rogério Matraia, por muitas vezes já me convidou para fazer parte de certos projetos na área de tradução. Através de facto deste trabalho também, há quem também levou o meu nome para outros pontos. Em algum momento eu recebia certas chamadas a partir de Maputo e tal, e as pessoas mandavam certos trabalhos que estavam em português para a tradução em Xicena. De facto, então, para dizer que as pessoas gostam de facto do meu trabalho.
2: Quais são, digamos, esses recursos de investigação para vocês? Existem dicionários, dicionários ou até mesmo bibliotecas vivas de pessoas idóneas? Que recursos é que vocês usam para uma possível investigação da língua?
3: Para uma possível investigação da língua xicena, tanto como também em Tindau, eu sei que faz aula em Tindau, mas nem parece. Parece ser um português, hein? Falas fluentemente português. Isso é muito bom. Na verdade, as bibliotecas vivas são os nossos avós. Em algum momento nós vamos ao encontro dos nossos avós. Eu tenho a sorte de ter uma avó que nasceu a falecer da minha mãe, que está viva, e quando tenho dificuldade de uma certa interpretação na língua, eu vou consultá-la. Eu chego lá, procuro saber como é que eu faço isso. Ela explica isto. Tenho também o meu tio, que é o irmão do falecido da minha mãe, que está de facto no Dondo, tem me ajudado domínio, bastante. Yeah, tem domínio.
2: Okay.
3: E para além também de antigos locutores da Rádio Moçambique.
2: Sim,
3: eu posso dizer um deles, que é o Sr. Rufino Vicente.
2: Sim, uma grande biblioteca viva.
3: É uma grande biblioteca. E ele ajuda sem nenhum problema, tanto também como o próprio Camilo Luiz. Que também considero ele como um jornalista, um formador, um professor. E ele não hesita em ensinar.
2: Então, para você que faz parte da nova geração de locutores em XCN, você sente que há uma passagem de testemunho destas grandes bibliotecas vivas que já estão agora na reforma? Vocês sentem que fazem alguma coisa por vocês atualmente, do ponto de vista de investigação das línguas?
3: Nós, neste caso, investigação da própria nossa língua, entre nós, uma capacitação.
2: Sim, vocês sentem que os antigos, não é? Estão a passar o testemunho, estão a ajudar em alguma coisa?
3: Estão a ajudar. Estão a ajudar, porque há um momento em que, de facto, os mesmos, mesmo sem precisar a nossa ligação, mesmo que a gente não faça telefonema a eles, a gente não liga para eles, mas eles também fazem a questão de nos ligar. Quando, por exemplo, estamos numa emissão, há um certo termo em que não se enquadra a língua,
2: mas
3: eles ligam. Depois da emissão, liga, depois vai explicando que, olha, aquilo que você disse, não deverias ter feito isto, mas tinha que ser assim.
2: Okay.
3: São muitos, que fazem isso.
2: Okay.
3: Temos, por exemplo, um dos exemplos é do Sr. Rufino, o Sr. Camilo, tanto como também aqueles
2: estão
3: que fazem.
2: Estão ligados à rádio.
3: Exatamente. Tanto como também aqueles outros que fazem o programa Aziz Omapungo.
2: Sim. Também são
3: nós
2: grandes comunicadores.
3: Nós não podemos desprezar, são grandes comunicadores
2: e
3: tudo mais.
2: E conhecem bem a língua.
3: E conhecem bem. Mas nós não podemos em nenhum momento ter um pensamento, vamos lá dizer, de tipo que são pessoas que, por exemplo, não têm academia. Não é? Não têm academia, mas são pessoas com conhecimento do que alguém até. Que tem essa tal academia.
2: Sim, exatamente.
3: Uma pessoa que fez universidade e tudo mais. Porque a nossa língua, a língua xicena, não vem da universidade. Tem uma grande história. A nossa língua vem das nossas bibliotecas. Se nós formos a viajar até o distrito, vamos, por exemplo, para Caia, vamos a Mutarara e tal, vamos procurar lá os líderes dos bairros e tudo mais, nós vamos ouvir lá novidade. Há certos termos que nós aqui não conseguimos decifrar, mas eles podem muito bem nos explicar o significado de cada termo. É por isso que nós não podemos desprezar o que eles são, as nossas bibliotecas. Então, tudo que está na universidade em termos da língua cena significa que existem de facto certas pessoas que estão lá nos distritos e tudo mais, que servem como biblioteca, que passam esse conhecimento às pessoas que estão nas universidades para aplicar nas universidades, diferentemente de português.
2: Okay. Muito bem, 14 anos como locutor de língua xicena na Rádio Moçambique, emissora provincial de Sofala, não é uma pouca idade na comunicação, e acredito que tem uma legião de fãs a nível da cidade e até dos distritos onde a Rádio Moçambique tem muito impacto de audiência. Outra questão que eu gostava de colocar antes mesmo de passarmos para as músicas que te marcaram efetivamente, surge agora uma nova vaga de locutores, mesmo em línguas locais, da nova geração. Eu tenho estado a perceber que há uma tendência de aportuguesar. Espero que esteja um termo correto. Há uma tendência de aportuguesar o xicena.
3: Exatamente.
2: O que é que pode significar isso para você e para as bibliotecas vivas? Será que isto soa bem aos ouvidos ou acaba sendo ofensivo?
3: Não, isso é falta de interesse. Porque quando alguém tem o amor com a própria língua, esta pessoa de facto, o que faz a pessoa? Ele luta para conhecer e falar com conhecimento de causa. Porque o que acontece, as pessoas hoje em dia estão com tanta preguiça, não querem fazer um cortamato. Fazem, por exemplo, um programa e tal, mas de repente vão usando o português. Depois acabam misturando. Ora português, ora cena, isso é falta de facto de interesse. Quando a pessoa vê que tem limitações na língua, o que tem que fazer é, de facto, procurar alguém para lhe explicar. É preciso pesquisar. E essas pesquisas, hoje em dia, deste cena, eu não sei se tem alguns livros já publicados na internet, e lá nos WhatsApp e tudo mais. Mas existem, de facto, bibliotecas vivas que nós podemos recorrer para, de facto, nos explicar certos termos.
2: Ok.
3: E há coisas também que nós não, não conseguimos.
2: Eu já ouvi alguém dizer chinchino. Quer dizer, chinchino.
3: De facto, faz algo, isso acontece. Esses, de facto, que têm esse tipo de mania. Eu, digamos,
2: não, essa tendência de aportuguesar.
3: Exatamente.
2: A
3: portuguesação, as pessoas sabem muito bem.
2: De uma interferência linguística. Yeah. Levar o português para o chiceno.
3: Querem suavizar.
2: Então, isto é errado.
3: É errado. De facto, é errado. Não, o problema, o que acontece, faz algo, é vergonha.
2: Sim.
3: As pessoas
2: Mas têm, vergonha de quê?
3: Tem vergonha da própria língua.
2: Yeah.
3: Então, é a pessoa que tem vergonha com a própria língua. Eu acho que esse indivíduo até tem vergonha dele mesmo, até da própria família dele.
2: Tem vergonha da sua própria identidade.
3: Da isso própria é identidade.
2: Isso é mal.
3: Mas
2: isso é mal.
3: Muitas vezes, quando nós fomos a Maputo, infelizmente eu nunca tive esse... Mas já ouvi dizer, nunca tive.
2: Eles valorizam muito a sua língua.
3: Diz até nos hospitais e tudo mais.
2: Sim, até nos escritórios.
3: Nos escritórios.
2: Eu estive lá há pouco tempo. Em tudo quanto é canto,
3: falavam
2: muito pouco português, mas mais a língua deles. Muito pouco português. E eles percebem, e eles acabam percebendo que você não é de lá, quando levas muito tempo só a falar português.
3: Exatamente.
2: Então eles vão perceber que não, este indivíduo não é de cá.
3: Porque
2: pode até introduzir uma frase em português, mas vai terminar na sua língua local. Isso acontece no Maputo. Eu vivi isso há pouco tempo, estive lá. Sim. Então, se você vai falando português, português, português, até o fim da conversa, eles percebem que esse não é daqui.
3: Exatamente.
2: E outros também que valorizam muito a sua língua são os da Zambésia.
3: Exato. São. Português, faz-lhe, é bom. Português é bom porque nós usamos como ponte. Que é para comunicar com as pessoas que é para comunicar com as pessoas que não falam a nossa língua. Mas se nos encontrarmos entre nós, sabemos lá que não tem machangana. E a machangana também que vive aqui na beira, por exemplo. Mas que fala cena, que fala em jindau. Há também os jindaus que se encontram numa outra região. Encontram-se, por exemplo, em Embane, estão lá na província de Maputo.
2: Já por muitos anos já acabam.
3: Sim, mas também estão a falar a língua.
2: Sim.
3: Por quê? Porque essa é nossa língua local. Língua portuguesa não é nossa. É dos portugueses. Deixaram a sua língua e nós estamos a valorizar a língua deles. Não significa que não podemos valorizar. Mas também não podemos desprezar a nossa língua. Olha,
2: mas o que é que leva as pessoas a terem vergonha?

0: não é? Eu acho que vou ter que arranjar um outro tempo em antena para conversar sobre as línguas contigo. Muito bem, vamos então conhecer as 5 músicas que jamais o Joaquim Somba deixaria de ouvi-las.
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0: Muito bem, a primeira música é esta, do Taz, não é? Pere. Yeah, esta música tem um grande significado, não é? Yeah, tem um grande significado. Então, Joaquim Somba, esta música, por que é que você jamais deixaria de ouvir?
2: Jamais deixarei de ouvir. É verdade, Faisal. Eu escolhi essa música de Taz. Taz, eu conheci. Taz,
0: exatamente. O homem que usava aquela boina com três
2: exatamente, três, ou... tipo um militar, tipo um gajo da UIR.
0: Yeah. Pois era um gajo que gostava de fazer metidas e tal. Sempre usava aquelas calças de banho portuguesa.
2: Exatamente. Yeah. Era um estiloso.
0: Yeah. E muito brincalhão.
2: Muito porreiro.
0: Yeah. Era um porreiro gajo.
2: Exatamente. Estás a ver no Clube Ferroviário de Dono. Conheces?
0: Sim,
2: tem
0: sim,
2: Clube
0: sim,
2: Estrela, que está sim, mesmo sim, localizada na Vila de Dono.
0: Era um local de eventos.
2: Exatamente.
0: Né?
2: Tinha um local de evento que está mesmo no, naquela zona do CFM, o Clube Ferroviário.
0: Yeah.
2: Não sei se você fez parte na altura, se já teria participado num espetáculo na altura de Taz.
0: Eu já, mas cá na Beira.
2: Ah, cá na Beira. Sim. Mas eu participei de facto no Dondo, no Bar de uma Farinha.
0: Sim, faz todo sentido. Tu vias lá, né?
2: Exatamente.
0: Altura, sim, faz todo sentido. Okay.
2: Eu recordo ainda a minha mãe em vida. Eu participei e já assisti, já vi ao vivo o Taz. De facto a encantar.
0: Yeah.
2: Esta música Peré vibrou. Yeah. Quando o Taz cantasse essa música de Peré, e na altura, parece que foi depois da guerra dos 16 anos.
0: Sim, porque o Peré tem algum significado.
2: Sofrimento.
0: É um programa, qualquer coisa, programa de economia, qualquer coisa. Yeah.
2: Yeah,
0: sim, sim.
2: De...
0: Yeah, Peré é uma sigla, né?
2: Exatamente.
0: Peré. Acho que é programa de reabilitação económica, qualquer coisa. Olha, se estiver errado, podem me corrigir ali, não é? Pré, acho que significa programa de reabilitação econômica, qualquer coisa.
2: Yeah.
0: Mas foi naquela época de fome mesmo.
2: Aquela época de fome, obviamente. Então, eu recordo porque também foi um tempo em que passámos também maus momentos.
0: Sim.
2: A situação não era das melhores na altura.
0: Sim.
2: Quando a minha mãe ainda em vida, estava lá também o meu tio a dar um pouco de suporte, tanto como os próprios meus avós, que na altura lutavam dia e noite para poder pôr pão à mesa. E na altura, há dia em que nós comíamos e há dias também
0: que não se comia nada.
2: E há dia que não se comia nada. E há dias que esperávamos aquela mistura de matapa e arroz.
0: Sim.
2: Apenas.
0: E a misturar.
2: E a misturar só. Tá. A gente para conseguir fazer o almoço. Mas muitas vezes o que meu avô fazia, ela cozinhava muitas vezes nas noites. Porque dizia que no dia tu podes procurar uma goiaba
0: e comer,
2: podes
0: uma manga,
2: comer.
0: Qualquer coisa, comer. Mas à noite.
2: Mas à noite, sinceramente, tu passares a fome numa noite, tu não consegues ter sono.
0: E acorda mal disposto dia seguinte.
2: Mal disposto.
0: E o pior é que dia seguinte não tem nada para comer também.
2: Depois, na altura, o meu tio conseguiu trazer rádio cassete. E comprou, trazia aquelas cassetes de Taz. E uma das músicas que ele repetia é Peré.
0: A refletir sobre a pobreza.
2: E é uma situação de fato que nós estávamos a passar na altura, na família.
0: Então, muitas famílias, pá. Muitas famílias. Se na altura havia cooperativas, as pessoas faziam longas filas para poder comprar um quilo de arroz.
2: Pão.
0: As
2: pessoas iam para a padaria, mas tinham que ficar em longas filas.
0: E o Taz andava atento a estes fenómenos todos. Ele trazia isso para a música.
2: Exatamente.
0: Trazia isso para a música.
2: As músicas de Taz eu gosto tanto porque ela toca a sociedade.
0: Ok.
2: Muito
0: bem, vamos ouvir um bocadinho esta música. Pré. Acho que é programa de reabilitação econômica. Mas alguém vai ter que me corrigir. Eu penso que seja isso. Pré-programa.
2: Ou programa de reabilitação.
0: Programa
2: alguma
0: de
2: coisa
0: reabilitação.
2: Parecida.
0: Sim, alguma coisa. Mas a música tem que ver mesmo com a questão da fome.
2: Da fome, sofrimento.
0: A questão da fome, sofrimento e pobreza.
2: Exatamente.
0: Que se vivia. Vamos ouvir na íntegra este som e voltamos a conversar e a conhecer mais histórias que marcaram aqui o nosso convidado Joaquim Somba, locutor da Rádio Moçambique, no emissor provincial de Sofala, há 14 anos.

0: Muito bem, está aí a primeira música aqui apontada pelo nosso convidado João Kiss, Somba Pre. De facto, descobrimos que o Pre significa mesmo o programa de reabilitação económica, uma estratégia de ajuste estrutural de cunho neoliberal lançada pelo governo em janeiro de 1987. Este plano marcou o fim oficial da política económica socialista no país e a aproximação com o Fundo Monetário Internacional e o Banco de Moçambique. Então, foi uma reviravolta da economia e com os seus efeitos. E é por isso que o Taz pegou no papel e escreveu a música Pré. A segunda música é uma música que também muita gente aprecia e que marcou, não é? Dom Kikas, Sacrima, Sacrima boa. Então, João Kisombe, Sacrima, esta música, porquê é que te marcou?
1: Essa música me marca porque eu recordo na altura há uma tia que teria me levado para Mwanza, para Inhaminga, Xeringoma.
0: Sim.
1: Eu fiquei lá por um tempo e na altura também estava com o meu, com um primo meu, que Deus o tenha, o falecido Agilito. Naquelas nossas andanças e tudo mais, uma passeata pela vila de Inhaminga e tal.
0: Yeah.
1: Acabei conhecendo uma fulana lá, mais uma amiga, não é? Aquela conversa e tudo mais.
0: Yeah.
1: Quando fomos num sítio de divertimento, eu sempre pedi esta música e escutava com ela. Então,
0: vocês foram, quem convidou, você ou ela?
1: Não, eu, de fato, é que convidava ela. Yeah. Ela não podia me convidar.
0: Quem convida é quem paga as contas.
1: Exatamente. Mas na altura nem conta para pagar eu tinha.
0: Yeah. Yeah. Yeah. Então tu convidaste.
1: Que nem jackpot não tinha. Só era apenas ouvir a música e pronto, acabou. Cada um na sua.
0: Mas também naquela altura as coisas eram outras.
1: Exatamente.
0: Acho que as miúdas eram mais sensíveis.
1: Yeah. Eram, mas já certas também que às vezes te abandonaram.
0: Você sem dinheiro no bolso podia convidar. Agora experimenta.
1: Agora experimenta.
0: Vamos lá,
1: mas então, na altura eu era antes de brincar com a mulher. Era apenas uma conversa, uma amizade, simples.
0: Sim, sim, sim.
1: Exatamente.
0: Okay.
1: Yeah. Então, atualmente, quando eu escuto essa música, recordo esse passado.
0: Uhum.
1: Exatamente, quando eu estava em Aminga, aquela moça. Infelizmente, até hoje, não sei qual é o paradeiro,
0: Da
1: moça.
0: Acredito, ela deve estar a
1: pensar.
0: Sacrima
1: fica,
0: coisa,
1: de facto, como cartão.
0: Yeah.
1: Yeah, como cartão de
0: visita.
1: Então,
0: quando vais a Mwanza, usa.
1: Em Inhaminga.
0: Assim, quando chegas lá, passei esta música, estiver a tocar assim por alto, vai trazer muitas memórias.
1: Não, começo a recordar naqueles bairros 3 de fevereiro, Cancomba, 11 de novembro, lá onde fazíamos nossas passeatas e tal. Mas procuro a tal pessoa.
0: Já não encontro.
1: Infelizmente.
0: Já não encontro.
1: Não encontro. Então, por isso que essa música marca bastante.
0: Deve estar em qualquer lugar desse mundo.
1: Ah, deve estar, mas como resgatá-lo? Infelizmente.
0: Este aqui é o grande desafio. Vamos ouvir então, Sacrima, um sucesso de 1997.

0: É mais uma que o João Kissombe jamais deixaria de ouvi-la, uma música que suscita uma dança, não é? Quando se toca esta música, seja em cerimónias de casamento, momento em que o MC anuncia, não é, para que as pessoas comecem a dançar. Evito muito dizer abrir a sala, porque eu acho que as salas não se abrem. Então as pessoas é que devem ir, é que devem dançar. Então, quando o MC acaba de anunciar que as pessoas devem começar a dançar, toca-se essa música, ninguém resiste, pá. Os cotas todos invadem a pista e começam a dançar. A próxima música, Chico Bad. Eu ouvia muitas músicas deste homem tocadas através da Rádio Moçambique.
1: Sim.
0: No período da tarde, as emissões em Xicena, até, penso que até hoje continuam assim, eram mais ouvidas no período da tarde. Yeah. As músicas deste homem tocavam com muita frequência na rádio. Yeah. Qualquer dia desses, se me convidarem para fazer o Top 5, vou ter que escolher uma das músicas deste homem, Chico Bad. Porquê aí para ti?
2: Chico Bad, principalmente essa música com título, a música intitulada Gina. A música Gina ofende em algum momento, mas fala muitas vezes de mulheres em terceiras.
0: Sim, sim.
2: Exatamente. A Gina, o Chico Bad, conheceu, apaixonou-se por uma mulher e gostou tanto para que pudesse casar.
0: Okay.
2: Infelizmente, a mulher recusa o casamento. Então o Chico Bad diz que é povo lá, o que, que tu queres que eu faça?
0: Yeah.
2: De facto, para te conseguir.
0: Ela
2: diz que é para nem dinheiro, pelo menos para comprar bica, tu não tens.
0: Yeah.
2: Aquelas.
0: Sim, na altura usava-se muito. Essa
2: exatamente.
0: Biquelas, né?
2: Yeah, biquelas.
0: Biquelas.
2: Exatamente.
0: Então, para as meninas que não sabem o que é, as biquelas são aqueles sapatos do salto, né?
2: Exatamente.
0: Yeah. Yeah. Antigamente chamava-se de biquelas. Yeah.
2: Depois Chico Bad é para render-se a menina e tudo mais, dizer, mas o que, que eu tenho que fazer?
0: E toda mulher, pelo menos da década de 90, queria ter um par de biquelas.
2: Exatamente.
0: Era um luxo, né?
2: Exatamente. Mas o que, que eu tenho que fazer, de facto, para conseguir essa mulher?
0: Yeah.
2: O homem lutou, infelizmente. Mas é uma realidade. Há tantas mulheres que, se calhar, mesmo inclusive o próprio Faisal, já tentou em algum momento andar atrás de uma e tal, mas depois escorregar.
0: Sim.
2: Porque o Faisal,
0: normal,
2: na altura.
0: É normal. Sim, sim.
2: É normal, de facto, mas não suportamos muita coisa.
0: Todo homem tem sempre uma mulher que já lhe recusou, né?
2: Yeah, mas eu não.
0: Já não é normal para uma mulher.
2: Yeah, mas não escolho essa música por acaso. Eu já tive uma situação igual. Na altura, não é? O gajo era de pouco poder, não tinha muito dinheiro e tal. Já me apaixonei por alguém atrás da moça e tal, mas como um gajo não tinha poder financeiro, infelizmente, fui ignorado.
0: Okay.
2: Então, quando eu escuto de facto essa música de Chico Bad, toca-me bastante. E infelizmente, mas depois das coisas começarem a fluir, infelizmente a moça começa já apreciar um gajo, mas também o que que fiz? Eu tinha também que jogar do lado e seguir a vida. Exatamente.
0: Sim, mas também não fala, dar o resto da tua vida só andar atrás de alguém que não te quer.
2: Mas acontece. Há tantos outros também que mesmo são chutados, são jogados fora.
0: Okay.
2: Mas mesmo assim insistem. Estamos a ver até no próprio programa do Gabriel que um homem aparece a joelhar até dizer que eu posso lamber os seus joelhos. Tá vendo?
0: Mas mesmo assim ela não
2: posso,
0: quer.
2: Posso lamber os seus pés.
0: Mas
2: mesmo assim a mulher até dizer que eu não te quero.
0: Não te quero. Está a acontecer. Ok, vamos ouvir então esta música do Chico Bad, uma das que o nosso convidado, João Kissombe, jamais deixaria de ouvi-la.

0: Muito bem, grande voz, grande músico que infelizmente partiu com os anjos, se foi. Fiquei há pouco a saber com o nosso convidado Somba, que ele era residente do Dundo, não é? E acabou perdendo a vida em circunstâncias muito tristes, né?
1: Exatamente.
0: Muito, muito, muito triste. Mas o legado está ali, é o que eu sempre tenho dito, que os artistas não morrem. Hoje estamos a tocar a música dele.
1: Exatamente.
0: Está presente, né? O Chic Bad. Então, a história da música é mais por interesse e aliado também à pobreza.
1: À pobreza.
0: Sim, sim, sim. Aliado à pobreza, onde as mulheres acabavam até por fazer coisas ilícitas só para ter dinheiro.
1: Exatamente.
0: Né?
1: Só para o ter homem dinheiro. Era fonte de rendimento.
0: Yeah. Olhavam o homem como...
1: Fonte de rendimento.
0: Yeah. E isso está a acontecer até hoje.
1: Exatamente.
0: E se calhar agora até com mais, com mais força. Mas que antigamente.
1: Há uma coisa que eu até digo, mas em pequenas palavras. Quem sabe sofrer, sofre menos.
0: Okay.
1: Exatamente.
0: Sim. Então, é preciso saber sofrer.
1: Sim. Quem sabe sofrer, sofre menos.
0: Para sofrer menos.
1: Exatamente.
0: Ok. Muito bem, eu gosto muito desta música, hein? Esta e a outra do
1: Tazi.
0: Não. Do Chic Bad, Future Pepper.
1: Ah, Future Pepper.
0: Sim, sim.
1: Kamala Kumanip.
0: Exatamente, foi uma das músicas, acho que foi a mais conhecida dele.
1: Exatamente.
0: Né? A mais conhecida dele.
1: Mas aquela de Future Pepper, Kamala Kumanip, é uma indireta. Quer dizer, ele queria dizer o seguinte: há pessoas, por exemplo, que bebem, mas depois de beber, se tem algo, se tem uma mágoa, há uma coisa que quer disparar.
0: Sim.
1: Aproveitam ingerir álcool.
0: Sim. Para aproveitam depois... o embriaguez.
1: Exatamente.
0: Quer dizer, a suposta embriaguez.
1: Exatamente.
0: Está embriagado.
1: Yeah.
0: Né?
1: Depois diz que não, eu falei porque estava inconsciente.
0: Estava inconsciente, sim.
1: Mas
0: sim,
1: eu acredito que a bebida em nenhum momento tira a consciência.
0: Porque até mesmo o bêbado conhece o caminho de casa.
1: Exatamente.
0: Sim. Então, como é que ele pode conhecer o caminho de casa e se esquecer do que disse?
1: Exatamente.
0: Não é possível isso, não é possível. Muito bem. A próxima proposta é esta, do Samanguana. Tio António.
1: Exatamente.
0: Yeah, Tio António.
1: Sabe, essa música de Tio António, eu pedi de Faisal, porque eu recordo os velhos tempos.
0: Sim.
1: É uma música de facto dedicada ao meu tio, que neste momento é diretor de uma escola na zona do Imbu, e ele está na cerâmica. Na altura o meu tio andou sumido, mas foi naquele tempo de guerra de 16 anos, com um tempo fora.
0: Sim.
1: Mas depois reapareceu.
0: Okay.
1: A sua primeira aparição e tal, tocou-se essa música aqui, de Tio António.
0: Que andou desaparecido.
1: Exatamente, quando trabalhava, né?
0: Ok.
1: Exatamente. Sim, sim. Então, por isso que é uma música de facto que endereço a ele.
0: Ok.
1: Exatamente. Yeah. Por isso que toca-me bastante essa música de Samanguana, Tio António.
0: Ok.
1: Muito mas bem. Tu gostas também, não é?
0: Também.
1: Parece que todas as minhas músicas que eu escolhi, o Faisal também gosta.
0: Sim. Yeah, estas músicas, pá, eu ouvia muito com a Rádio Moçambique mesmo.
1: Exatamente.
0: Sabes, naquela altura nós não tínhamos muitas opções, como temos agora, né?
1: Não.
0: Yeah, a Rádio Moçambique era a nossa referência.
1: Exato.
0: É? Em termos de rádio mesmo,
1: de
0: era
1: rádio.
0: A nossa referência. E pronto, a minha mãe tinha um rádio xerico e aquele rádio xerico ficava ligado toda a noite até o dia seguinte. Mesmo ela depois de entrar no sono, mas o rádio continuava ligado.
1: Exatamente.
0: No meu quarto lá na esquina, durante a madrugada, com aquele silêncio da madrugada, eu ouvi estas músicas assim por longe.
1: Mas o tal xerico neste momento tens?
0: Tem,
1: ah, é?
0: Mas já não está bom. Yeah, já não está bom, mas eu faço questão de guardar, é uma relíquia, né?
1: Yeah, ok, mas tens que levar ao museu.
0: Sim, yeah. tenho até hoje.
1: Exatamente.
0: Com alguns problemas, mas tenho até hoje. Então, estas músicas passavam com alguma constância nas emissões da Rádio Moçambique, a Missão Provincial de Sofala, tu, António, o Chico Bedo, o Taze, o Romualdo, não é?
1: O Romualdo, exatamente.
0: Yeah. Então, todos esses.
1: O Romualdo atualmente está radicado em Brasil, né?
0: Sim, Brasil.
1: Brasil ou Portugal?
0: É Brasil.
1: Brasil.
0: É Brasil.
1: Exato.
0: Muito bem. Temos muito pouco tempo, mas vamos ouvir esta música e depois para fecharmos com uma outra proposta que vem ali a seguir. Muito bem, mesmo para fechar, olha, vou ter que lhe pedir desculpas, não vamos ouvir esta música mesmo na íntegra, porque está tão bom conversar contigo que nem me dá vontade de deixar sair.
1: Faisal.
0: Yeah, nem me dá vontade de deixar de sair.
1: Exatamente.
0: Mas também não te vou deixar sair daqui sem que você faça um freestyle de uma emissão em Xicena. Um bocadinho só. A tua introdução, né? um bocadinho só, a tua introdução.
1: Vão te permitir?
0: Não, vão.
1: Não vão te notificar?
0: Não vão fazer isso. Não vão fazer isso. Só para os ouvintes terem ideia com quem eu estou aqui a conversar.
1: Ah, ok, perfeito.
0: Sim, sim, sim. Eu vou baixar o volume desta música, né? Vais fazer uma apresentação, como se estivesses lá num estúdio da Rádio Mocidade.
1: Exatamente.
0: Que é o Evangelho de Sofala, a introduzires a tua emissão.
1: Ok. Yeah. Vamos a isso. Buranico, a Nyakova, a Rádio Moçambique, Tucubeira, Pansico, Alerno, Mabassato, Andimato, Malangara de Sena, Muno Nyumba, Mpepo, a Rádio Cidade, Pano Panzinho da Albeira, Kundianga, algo para a Inibassa, onde faz a Lomadi, Gufuna, Gutensico, Alerno, e Caeri de Cagamo. Mudakwana nziziato kumunoboze rama pindi makumashano na masera salama pindi mawiri tifiki nzizi wa midi wa kufampangwa na nzatu.
0: Opa, wow. Muito bom ouvir isso, muito bom.
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0: Muito bem, o nosso convidado foi hoje Joaquim Sombe, locutor do Xicena, da Emissão Provincial Disso Fala. Foi um prazer enorme ter-te aqui em estúdio. Quero-te agradecer pela disponibilidade de estares aqui e dizer que há muito por se falar sobre as nossas línguas. Há muito por se falar sobre as nossas línguas. Talvez vamos ter que agendar um outro dia de antena para falar sobre isso. A questão de valorização das nossas línguas. O Xicena, o Xindau, eu sinto que há pouca valorização das nossas línguas a nível dos jovens. Os jovens não gostam de falar Xicena nem Xindau. Têm vergonha.
1: Mas eu, por exemplo, admiro muito o Fazal. Às vezes os ouvintes podem não ter essa oportunidade de te ouvir a falar Xindau. Mas aqui, quando estamos no corredor,
0: Eu
1: costumo ver o Faisal falar fluentemente Xindau sem nenhum problema. Isso é muito bom. Mas para as pessoas, exatamente, para as pessoas que ouvem, escutam o Faisal a fazer uma emissão, eles vão pensar que se calhar o Faisal, se calhar pode ser de Nampula, o Faisal é da Zambésia.
0: É uma confusão.
1: Exatamente.
0: Não exatamente de onde que
1: é.
0: Onde é que é? Muito obrigado mais uma vez, João Kissombe. Foi um prazer ter-te aqui mesmo, um grande prazer. Não foi fácil convencer o Sombe a vir para aqui, não foi nada fácil. Começou com muitas desculpas, já a minha voz, não sei o quê.
1: Não faça isso,
0: mas está
1: foi
0: aqui,
1: tão fácil.
0: Mas está aqui, está aqui. É por isso que eu tenho que te agradecer. Muito obrigado.